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1: Bendiga o Senhor a minha alma, bendiga o Senhor todo o meu ser. Salmo 103:1, Caminhando com Jesus, programa da Escola Bíblica do Ar. Nair Fernandes e eu, Ana Maria Gomes, desejamos que este programa seja um momento de refrigério para a sua vida.

0: O pastor Enéas Soares Menezes volta ao nosso programa para dar continuidade a um estudo bíblico iniciado no programa anterior, quando ele nos falou de Rute. Hoje, ainda baseado no livro de Rute, capítulo 1, verso 14, ele vai destacar uma outra jovem viúva. O nome dessa jovem viúva de hoje é Orfa. Nós vamos ouvir com bastante atenção para descobrir qual foi o diferencial e que Deus desejou dele se utilizar para nos providenciar a vinda de Jesus muitos anos depois, fruto da história de Rute e Orfa. É a mesma célula de história com aplicações diferentes. E com certeza você vai gostar muito de saber disso. 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
1: Viúvas na Bíblia e suas lições. Então levantaram a sua voz e tornaram a chorar, e Orfa beijou a sua sogra, porém Rute se apegou a ela. Rute, capítulo 1, verso 14. Prosseguindo em nossas considerações sobre viúvas da Bíblia, destacamos hoje a figura de Orfa, viúva de Quilion, filho de sua sogra Noemi. Não sabemos se Orfa se casou novamente. A Bíblia silencia a respeito dela, após a despedida do verso 14 do capítulo 1 de Rute. Não sabemos como foi sua vida com o esposo, nos anos em que esteve casada, senão o que está no verso 8. Ela era benevolente. Ela era bondosa, ou seja, aquela que quer bem, e nada sabemos sobre seus filhos, se é que os teve. Talvez alguém possa perguntar: que lição se pode tirar de uma mulher que se despediu de sua sogra com um beijo e nada mais diz a Bíblia sobre ela? De fato, nada sabemos sobre Orfa, senão o que está no seu livro, o livro de Deus. Mas podemos inferir ou pensar no significado de uma ou outra atitude que ela tomara. Temos no texto, por exemplo, duas marcas características dessa viúva: o choro e o beijo. No texto bíblico lido, Orfa chora pela partida de sua sogra e beija-a quando dá despedida. Não é verdade que no mundo tão mau e violento, em que o egoísmo impera e o personalismo comanda as ações, esse antigo costume vai se desaparecendo? A mídia apresenta frequentemente seus anúncios em que a sogra é diminuída em seu valor e piadas são feitas minimizando os seus grandes atos. Orfa chorou a falta que iria fazer Noemi e a beijou na hora triste da despedida. Ela perdera seu esposo, mas o sentimento de amor àquela sogra, que por certo estivera sempre a seu lado, na alegria e na dor, esse sentimento parecia perdurar. É verdade que muitos veem no beijo de Orfa a sua permanência em Moab, uma espécie de ponto final em suas relações com a sua sogra. Como quem diz: o que se pode fazer se ela não quer ficar mais conosco, quer ir para a sua terra? Outros acham que, por nunca mais vermos menção do seu nome no livro sagrado, depois daquele incidente, ela teria feito uma escolha errada, enquanto Rute fez a escolha certa. Não se pode negar que Rute tenha feito a escolha certa, mesmo porque Deus, em sua infinita sabedoria e soberania, já havia escolhido Rute para pertencer à linhagem do seu filho bendito. Mas há algo que nos chama atenção nesta formosa história. O verso 8 do primeiro capítulo, em que Noemi diz às suas noras: "Ide, voltai, cada um a sua casa, e que o Senhor use convosco de benevolência, como vós usastes com os falecidos e comigo, concluímos assim que Orfa era benevolente, isto é, boa esposa, tolerante, cordial, amiga de seu esposo, Quilion. Vivemos hoje tempos de angústia e dor, quando o medo domina os lares, em muitos deles a morte e ameaça de morte, por falta de temor a Deus e de benevolência. Estamos vivendo o tempo predito por Jesus, em que o amor de muitos se esfriaria, e isso reflete na destruição de muitos lares em todo o mundo. Orfa parece dizer a cada esposa: procure amar seu marido, compreendê-lo, mantenha diálogo com os filhos, saiba sempre aonde vão, o que fazem e o que falam. Essa benevolência para com o marido falecido, Orfa, dedicava também à sua sogra, segundo a própria declaração de Noemi: quantas noras que hoje em dia desprezam as suas sogras, destroem assim o bom relacionamento que devia existir entre ambas. Olhemos agora para os nossos próprios lares e vejamos o grau de compreensão, de amizade que nos une. Sobretudo, roguemos a Deus que nos dê sabedoria para vivermos o dia a dia com aqueles que Ele mesmo colocou sob os nossos cuidados. Amém.

Vamos orar. Nosso Deus, nós temos sempre a oportunidade de fazer escolhas. Escolhas numa direção ou em outra. Ó Senhor, dá-nos a capacidade de escolher corretamente. É o que te pedimos neste momento que te prestamos o culto do nosso estudo bíblico. Em nome de Jesus. Amém.

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1: Caminhando com Jesus é programa da Escola Bíblica do Ar. No Salmo de número 6, verso 9, temos a declaração de sossego, de paz, de realização do salmista. O Senhor já ouviu a minha súplica. O Senhor aceitará a minha oração. Amém.

0: 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O estudo de hoje vai falar sobre um tema lindo, a bênção do culto doméstico. É uma bênção o culto doméstico e é muito familiar à família do pastor Davi Gomes, que eu hoje represento. Ele, com os 6 filhos, fazia questão de nos reunir diariamente para o culto. E eu lembro do dia quando estávamos querendo ver um determinado programa na TV e pedimos: vamos fazer só uma oração hoje, papai. Não deu certo, não. Fomos felizes porque ele nos mostrou a importância do culto. O pastor Wagner hoje vai nos guiar em uma oportuna reflexão. E eu posso dizer que eu também me lembrei de muita coisa com as experiências que ele vai compartilhar conosco. Aproveitemos este estudo sobre a bênção do culto doméstico.
1: Olá, aqui é o pastor Wagner Antônio de Araújo. Deus deu-me a graça de refletir sobre o lar cristão e aqui estou novamente trazendo à luz uma lembrança maravilhosa: o culto doméstico. O que seria isso? Trazer o povo da igreja onde nos reunimos para celebrar um culto a Deus? Isto é muito bom, mas não é possível fazê-lo sempre. Seria um culto com as formalidades que o ato público exige? Não, porque estaremos em poucos participantes e será um ato privativo da família. Poderíamos chamá-lo de encontro da família com Deus. A minha primeira experiência marcante foi no dia em que entrevistei o pastor Timofei Diakov. Seu filho Jair chegara do exército ao qual servia e sua esposa Elzira estava a preparar o jantar. O pastor me atendia, respondendo às perguntas que eu fazia. De repente, todos se sentaram e, sem que eu pedisse, declamaram o Salmo 23. Aquilo me cativou. Eu jamais presenciara uma família unida a declamar as Escrituras Sagradas. Aquilo era fruto de uma devoção familiar muito enraizada. Posteriormente, eu soube que o pastor Timofei celebrava sempre o culto doméstico em seu lar. Também presenciei este culto na casa do pastor Marcos Amazonas dos Santos, em Coimbra, Portugal. Uma vez por semana, ele chamava a família, sentavam-se todos à sala, cantavam, oravam e lavavam as roupas sujas, isto é, resolviam pendências acumuladas nos últimos dias. Por fim, tomavam um gostoso café e recolhiam-se para o descanso noturno. Eu pensei: um dia, se o Senhor me der uma família, quero também celebrar o culto doméstico. E, de fato, Deus me concedeu o casamento em 2011, quando eu tinha 45 anos. Elaine e eu celebramos juntos muitos cultos a dois, lendo as Escrituras Sagradas, cantando ao Senhor e orando intensamente pela nossa família, igreja, pais, obras missionárias, etc. Éramos dois. Hoje somos quatro, nós e nossas duas crianças. Como ainda são bebês, pouco entendem, mas quando chega o horário, elas mesmas pedem para participar. Gostam de pular, cantar corinhos e declamar versículos bíblicos. Na hora da oração, ainda tem vergonha, mas a minha filhinha ora baixinho, lembrando de nossa família nome por nome. Que coisa linda! Culto doméstico é Deus em casa. É a sagrada oportunidade que o marido tem de exercer o simbólico sacerdócio familiar, levando os seus aos pés de Cristo. Se a mulher cria os filhos sem um marido ou com um homem não cristão, então cabe a ela celebrá-lo. São momentos preciosos onde será lida a palavra de Deus, onde serão contadas histórias bíblicas para as crianças, onde se orará intensamente por problemas particulares e gerais, onde se louvará o Senhor e se intercederá pelo futuro. Aqui em casa, celebramos todas as semanas e algumas vezes, mais de 2 vezes. Isto cria uma atmosfera maravilhosa.

0: maravilhosa em casa. Nossos filhos dormem pensando nas coisas do Senhor, e nós nos sentimos felizes obedecendo aos mandamentos bíblicos sobre o assunto. O que ouvimos e aprendemos, o que nos contaram nossos pais, não os encobriremos aos nossos filhos. Mostraremos à vindoura geração os louvores do Senhor, o seu poder e as maravilhas que fez. Salmos 78, verso 4. Oh, como é maravilhoso gerar no coração dos pequeninos a presença do Pai. O culto doméstico também serve para afastar de nós quaisquer discussões, mágoas, ressentimentos ou barreiras que se interpõem no decorrer do relacionamento. Minha esposa e eu nos comprometemos a jamais irmos dormir tristes ou magoados um com o outro. Ainda que não tivéssemos vontade, nós abriríamos o coração e contaríamos o que nos machucara e daríamos ou receberíamos o perdão. Nós nos comprometemos a fazê-lo, mesmo que não sentíssemos vontade. Perdão não é algo que devamos sentir, mas uma decisão que devemos tomar. Perdoar é crer racionalmente que aquilo está resolvido, reparado, perdoado, apagado. Toda vez que nos lembrarmos de algo ruim que nos foi feito, também nos lembraremos que já perdoamos o ofensor. E isto constrói um relacionamento fundamentado na palavra de Deus. Suportando-vos uns aos outros e perdoando-vos uns aos outros, se alguém tiver queixa contra outro, assim como Cristo vos perdoou, assim fazei vós também. Colossenses, capítulo 3, verso 13. Nem sempre as famílias conseguem se reunir todos os dias. Nem sempre os membros da casa conseguem estar presentes no mesmo momento, seja pela manhã ou à noite. Cada lar deve formar a sua rotina. Uns podem fazê-lo diariamente, outros semanalmente. O importante é fazer, é encontrar uma alternativa. Não precisa ser um longo encontro. Por pequeno que seja, já será um grande passo. Escolhe-se um texto bíblico, escolhe-se um hino, canta-se, ora-se, encerra-se. Este é o esqueleto. O enchimento, isto é, os itens a serem acrescidos, serão feitos pela família individualmente. Lares com culto doméstico têm índice menor de abandono da fé ou de problemas conjugais. Lares com culto doméstico convidam Cristo para ser rei da família. Que seja assim no lar de cada um de nós e que Deus nos abençoe. Amém.
1: Vamos orar. Nosso Deus, não é muito fácil em nossos dias conseguir reunir a família para o culto doméstico. São tantos horários diferentes e apelos enormes. Capacita-nos, nós te pedimos neste momento, a vencer os obstáculos e a te cultuar em família, cantar juntos, orar juntos, ler a tua palavra juntos. Fortalece-nos nesta direção, Senhor. Em nome de Jesus oramos. Amém.
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4: Deus, no esplendor de toda a natureza, tudo nos fala do seu grande amor, que tem ao homem desde a criação. Após este cair, ser pecador, ele promoveu a sua redenção. O próprio Filho ao homem doou. Jesus, o Cristo, numa cruz morreu, mas aos 3 dias ele ressuscitou e é o caminho para entrar no céu.

Bilhete a Papai Noel. Pede a Papai Noel. E eu pedi. Pedi boneca, pedi livros, pedi viagens, pedi um príncipe. Aprendi a escrever para escrever-lhe. Ingrato velhinho, mas você nunca se lembrou de mim. Não ganhei a boneca, nem livros, nem viagens, nem príncipe, nada. Só deixou no meu sapato essa tristeza triste de saber que você está muito velho para subir morro. Papai Noel, você devia ser criança pobre para ver como morrem as ilusões, ver como se desmoronam os castelos, até restar somente essa tristeza triste. Se você pudesse ver as almas, mas é melhor assim. Ignorando-as, poderá continuar a mentir, a distribuir ilusões, a oferecer sonhos, a brincar de você mesmo.

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1: Convocação especial. Disse-lhe Jesus: vinde após mim e eu farei que vos torneis pescadores de homens. Marcos 1,17. Não sei o que é mais complicado, aprender a ensinar ou aprender a aprender. Pelo que tenho vivenciado, ambos são difíceis e requerem dedicação extrema. Os pais de Jeff, um atento garoto de apenas 8 anos, estavam muito atarefados. Haviam tido um final de semana árduo e desejavam com todas as forças ter algum sossego. Sim, é verdade que havia uma bacia de peixes à espera de trato e de geladeira, mas nenhum deles se aventurava, de tão exaustos que estavam. Finalmente, Dale, pai de Jeff, iniciou a limpeza dos peixes, não imaginando que Jeff também desejaria fazer o trabalho. Você me ensina a limpar peixe? Foi o que disse ao pai. Dale respondeu: observe o que eu faço e depois será capaz de cuidar dos peixes para nós. Passo a passo, o menino via e imitava, sob a supervisão atenta do pai. Em pouco tempo, o aprendiz estava apto a mais trabalho. Penso que o princípio se aplique a nós, seguidores que somos de Jesus. Ele nos prometeu que, se o seguíssemos, ele mesmo efetuaria o necessário para nossa formação. Assim como o amoroso Senhor havia pescado homens para executarem o trabalho de Deus, nós também seríamos capacitados por Ele para assim agirmos. Se isto não acontece, então o problema não é do professor, mas do aprendiz. Talvez nosso desafio seja orar: Senhor, ajuda-me para que eu possa aprender a aprender. Este é o tipo de oração que Deus deseja ouvir de nós ainda hoje. Vamos fazê-la?
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0: sempre se esmera ao fim do dia, em cambiantes de luz e de cor. Sua beleza é a sublime poesia que nos transmite Deus, seu Criador. E eu me quedo ao ver o seu adeus, que me inspira para descrever, em rimas simples, seu fulgor nos céus, até a sua luz desaparecer. Em gratidão a Deus, nosso Senhor, a criação revela o seu poder, sua glória, beleza e amor. Faltam palavras para o descrever. Aceita, ó Deus trino, a adoração, que meu rimar é também oração.
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1: Ora, a fé é a certeza de coisas que se esperam, a convicção de fatos que se não veem. Pois pela fé, os antigos obtiveram bom testemunho. De fato, sem fé, é impossível agradar a Deus, porquanto é necessário que aquele que se aproxima de Deus creia que Ele existe e que se torna galardoador dos que o buscam. Hebreus

0: Aleluia!
1: Tão alto que roçou os altos céus, em gratidão e reconhecimento por toda a criação, ó nosso Deus. Tanto para agradecer, ó meu Senhor. Mas a maior foi a prova de amor dada em teu Filho, o Senhor Jesus, que aceitou a este mundo vir, obediente foi morto na cruz, para em seu sangue nos poder remir.

0: Olá, aqui é o pastor Wagner Antônio de Araújo. Falaremos hoje sobre a bondade do Senhor. Diz o Salmo 27, versículo 3: Eu creio que verei a bondade do Senhor na terra dos viventes. Quem escreveu essa frase foi o rei Davi, mas, além disso, o Espírito Santo foi o seu inspirador. Este versículo é a própria voz de Deus para nós. O rei Davi foi um homem de múltiplas atividades. Foi pastor, foi guerreiro, foi rei, foi profeta e também músico. Ele teve inúmeras mudanças em sua vida. Morava com o pai, foi morar com o rei Saul, tornou-se fugitivo, saiu do país, voltou e viveu em cavernas, tornou-se rei, primeiramente de Judá e subsequentemente de todo Israel. Teve momentos de glória, momentos de dor, momentos de fraqueza, momentos de grande inspiração. Em todo o tempo, porém, Davi confiou em Deus. Davi diz aqui que crê que verá a bondade do Senhor na terra dos viventes. Isto quer dizer, de forma mais simples, que veria a bondade de Deus enquanto estivesse vivo. Ele não cria que só na eternidade veria essa bondade, mas aqui mesmo, enquanto estivesse vivo. E de fato, Davi viu o quanto o Senhor é bondoso. Davi foi tirado de um sítio onde cuidava do rebanho do pai e foi feito soldado de Israel. Davi saiu da clandestinidade à fama e ao conhecimento público. Deixou de ser mais um na multidão e tornou-se o mandatário da nação. Infelizmente, porém, Davi deixou-se levar pela ambição e orgulho. Pecou contra Deus, adulterou, assassinou e pagou pelos seus erros com tristeza, traição contra o império, lutas e luto familiar. Mas rendeu-se ao Senhor que lhe perdoou e confortou. Ele viu a bondade do Senhor. Tal bondade não significa livrar-nos de todas as dificuldades. Há batalhas que seguirão conosco até o fim. Uma doença degenerativa, uma perda familiar, uma desilusão amorosa, um patrimônio que se perdeu. São duras realidades nas quais Davi também teve que conviver e aceitar. Mas isto não significa que a bondade do Senhor desapareceu. Ele cuida de nós, ele nos consola, nos dá o pão, o teto, a vestimenta, um ombro amigo e, acima de tudo, a salvação de nossa alma mediante Jesus Cristo, o seu Filho bendito. Além disto, se ele nos permite viver mais um dia, poderemos dar o maior passo que já demos e para frente. Viver do que se foi ou do que se perdeu é crer na maldade do Senhor, como se não houvesse nada de proveitoso para a frente. É hora de mudarmos esta opinião e crer que o melhor está por vir, pois Deus tem planos para o nosso futuro. Confie, caro ouvinte, na graça e na sabedoria de Deus, que nos mostrará a sua bondade na terra dos viventes e no porvir, quando partirmos. Que Deus nos abençoe. Amém.
1: Que fazer afinal se a vida a glória fez uma rotineira, a ilusão não muda, é sempre a mesma? Que fazer se o prazer é sempre essa utopia de um minuto feliz? A maior alegria é ligeira e fugaz como uma gargalhada, inunda a sala e cessa, e volta para o nada. Que fazer para ter alguma recompensa? Pensa, pensa. Mecânico e fatal, o eco responde: pensa, pensa, pensa. Pensar, como pensar? Perder a mocidade no egoísmo sem razão, nessa inutilidade? Pensar apenas? Não. Teria acaso um fim pensar, pensar, pensar de mim e para mim, esgotar a existência em um plano ilusório, sozinho usufruir da paz de um escritório? Quero menosprezar a vida dissoluta, luta, luta. Mecânico e fatal, o eco responde: luta, luta, luta. Lutar, por que lutar? Ver bandeiras aos ventos, tambores e clarins, galões e fardamentos, ver o sangue a jorrar em vis revoluções, ver Césares, Pompeus, Filipes, Napoleões. Lutar, por que lutar? Se essa glória que embriaga tem o brilho na aurora e no poente se apaga. Quero mais, muito mais, quero a brasa que inflama, ama,
2: ama.
1: Meccanico e fatalo eco rispondi, ama, ama, ama. Amar. Amei a vida e a vida é tão ingrata. Traz o pó que alimenta o micróbio que mata. Não, de modo nenhum permaneço na teima. A fogueira que aquece é a mesma que nos queima. Amar, de que nos vale amar se o amor é vário? Se ao beijo tem sequência as dores do calvário. Quero fugir do mundo e procurar a calma. Alma, alma. Mecânico e fatal o eco responde. Alma.

0: Alma, quando escutei essa palavra, quando meditei, vi que havia uma força operando além da compreensão, vi que o meu ódio acerbo era a minha impotência ante o mando do Verbo. Quando, porém, notei que a paz aurifulgente está em nós firmada, algo puro, inerente ao nosso próprio ser, chama viva e sagrada que opera no interior sem depender de nada. Alma, quando notei que em meu corpo carnal morava um universo, uma essência imortal, entreguei-me a Jesus e, firmado em seu nome, na vivificação, matei a minha fome. Pensei, soube pensar em seu reino. Lutei sem medo de derrota ao lado do meu rei. Amei aos meus irmãos e agora em mim revive, vive, vive a encantadora voz do eco bradando: vive, vive, vive.
1: 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O verdadeiro batismo no Espírito. Eu, na verdade, vos batizo em água, na base do arrependimento. Mas aquele que vem após mim é mais poderoso do que eu, que nem sou digno de levar-lhe as alparcas. Ele vos batizará no Espírito Santo e em fogo. Mateus 3:11. João Batista continuou sua tarefa de preparar o caminho para a vinda de Jesus, e em todas as ocasiões preocupou-se em falar da superioridade de Jesus Cristo, o que fez também com relação ao batismo. O batismo com o Espírito Santo acontece no momento em que o pecador se arrepende e confessa a Cristo como seu Salvador. A própria conversão já é obra do Espírito, como diz Atos 11, 17. De fato, os não-judeus receberam de Deus o mesmo dom que nós recebemos quando cremos no Senhor Jesus Cristo. E quem era eu para ir contra Deus? Bíblia na linguagem de hoje. E que ninguém pode dizer Jesus é Senhor, a não ser que seja guiado pelo Espírito Santo. 1 Coríntios 12, 3b, na Bíblia na linguagem de hoje. Walter Knight conta a história de um menino que acabara de aceitar a Cristo. O garoto então perguntou a seu pai: como vou crer no Espírito Santo se nunca o vi? O pai, que era eletricista, levou o filho até a casa das máquinas, onde estavam os geradores de energia. É daqui que vem a força que esquenta o nosso chuveiro, nos dá a luz. Não podemos ver a força, mas ela está nas máquinas e nos fios. Eu creio na eletricidade, concluiu o menino. Pois é, emendou o pai. Você crê nela, embora não a veja, porque vê o que ela faz. Assim também você pode crer no Espírito Santo, porque pode ver o que ele faz na vida das pessoas quando elas se entregam a Cristo e recebem o seu poder. Da coletânea de ilustrações. As obras do Espírito Santo são vistas em nós e através de nós? 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

Vejo o contraste do Senhor Jesus, que, vindo ao mundo para nos salvar, se humilhou até morrer na cruz. Como um de nós, aqui, aceita ouvir, despojando-se assim de sua glória, e se fez servo para nos remir. Mas sobre a morte alcançou a vitória, quando ao terceiro dia ressurgiu e a salvação assim nos garantiu.

de Maria Arlete Pereira de Abreu Bastos, a meu Senhor. A meu Senhor que escuta o que não digo e que conhece todo o meu querer, mesmo que eu não dê conta, está comigo em cada dia deste meu viver. O saber isso dá-me segurança de perante Ele andar em humildade, peregrina, viver em esperança de ir para o lar na celeste cidade. Ajuda-me a viver no teu temor, que é o princípio da sabedoria. Possa sentir em ti santa alegria, é o que peço a meu Deus e Senhor. Em tua força viva cada dia, para tua honra, glória e louvor.

É bom estar em tua casa, Senhor, celebrando

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Não a nós, Senhor, não a nós, mas ao teu nome dá glória, por amor da tua misericórdia e da tua fidelidade. Porque diriam as nações, onde está o Deus deles? No céu está o nosso Deus, e tudo faz como lhe agrada. Prata e ouro são os ídolos deles, obras das mãos de homens. Têm boca e não falam, têm olhos e não veem, têm ouvidos e não ouvem, têm nariz e não cheiram. Suas mãos não apalpam, seus pés não andam, som nenhum lhe sai da garganta. Tornem-se semelhantes a eles os que os fazem e quantos neles confiam. Israel confia no Senhor, ele é o seu amparo e o seu escudo. A casa de Arão confia no Senhor, ele é o seu amparo e o seu escudo. Confiam no Senhor os que temem ao Senhor. Ele é o seu amparo e o seu escudo. De nós se tem lembrado o Senhor. Ele nos abençoará. Abençoará a casa de Israel, abençoará a casa de Arão. Ele abençoa os que temem o Senhor, tanto pequenos como grandes. O Senhor vos aumente bênçãos mais e mais sobre vós e sobre vossos filhos. Sede benditos do Senhor que fez os céus e a terra. Os céus são os céus do Senhor, mas a terra deu a ele aos filhos dos homens. Os mortos não louvam o Senhor, nem os que descem à região do silêncio. Nós, porém, bendiremos o Senhor, desde agora e para sempre. Aleluia. Salmo 115. 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

homem desde a criação. Após este cair, ser pecador, ele promoveu a sua redenção. O próprio Filho ao homem doou. Jesus, o Cristo, numa cruz morreu, mas aos 3 dias ele ressuscitou e é o caminho para entrar no céu.

No silêncio da noite esperarás por ele, mas ele não virá. No profundo meio-dia desejarás que o sol aqueça seu corpo ágil de menino, mas haverá apenas frio. Em todas as estações, com sol ou chuva, brisa ou ventania, a mesma inexorável atmosfera fria. A prata dos teus cabelos tomará conta de todas as coisas, mas da nevada brilhará teu cântico. O cântico perfeito, a garganta de pássaro, os olhos fechados para aprisionar as lágrimas, o colorido cântico que abençoa a terra. Em lugar da blasfêmia e da revolta, da angústia e do desespero, o doce cântico derramado sobre os campos, espargido sobre as cidades, ungindo as criaturas. A voz com que Deus te abençoou para que abençoasses teu povo é o doce ministério que atravessa nevoeiros densos ou perfumada brisa marítima como veleiro majestoso, indomado e consciente. Ao fim do show, estenderás os braços, mas eles estarão vazios, delimitando o espaço inocultável, traçando o perfil do ausente. Timbre de voz, ritmo de gestos, cor da pele, temperatura do corpo, rebeldia dos cabelos. Tudo isso continuará em teu cântico, em teu abençoado cântico, em teu aflito cântico, em teu desesperado cântico. E que o bálsamo da tua voz, que é nosso grande bem, desça como uma bênção sobre nós e nos console, e te console. Amém.

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Reconhecido por sua mãe. Disse então sua mãe aos serventes: fazei tudo quanto ele vos disser. João capítulo 2, verso 5. Gosto de pensar na pureza da jovem Maria, de moral ilibada, tanto que Deus a achou digna de abrigar em seu ventre e trazer a este mundo o Salvador. A submissão adornava seu caráter. Passado o susto de saber que estava grávida e entender a ação do Espírito Santo, abandonou todas as preocupações, exclamando: eis aqui a serva do Senhor, cumpra-se em mim segundo a tua palavra. Lucas 1:38. Outra marca de Maria, a alegria com a maternidade, com a missão tão especial. A minha alma engrandece ao Senhor e o meu espírito exulta em Deus, meu Salvador. Lucas 1, 46 e 47. E completa, porque atentou na condição humilde de sua serva. Verso 48, parte A. Caracterizando seu espírito humilde diante do grande privilégio. Mãe zelosa, acompanhou cada fase do filho, providenciando o necessário para o seu desenvolvimento, de bebê até a cruz. Sabendo que estava criando o Filho de Deus, assumiu o compromisso de cooperar para que tudo acontecesse como o Pai planejara. No texto lido hoje, mais uma vez, Maria participa do ministério divino de seu filho. Ansiosa para que a atuação de Jesus se fizesse com esmero e urgência, tentou ajudar. As mães, sempre prontas para ajudar os filhos, às vezes se precipitam e atropelam os acontecimentos. Foi o que aconteceu, a ponto de Jesus repreendê-la, e vem a grande lição: façam tudo o que ele mandar. João 2:5. Maria provou reconhecer que Jesus era o Filho de Deus, além de dar uma lição de obediência e submissão a Jesus. Deu a entender a todos que o Filho é maior do que a mãe e tem mais autoridade do que ela própria. Aprendamos com ela a reconhecer a autoridade e a primazia do Senhor Jesus Cristo. 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

De Maria Arlete Pereira de Abreu Bastos, Rimas do Sol Pôr. É fim de dia, há poesia nos céus. Atenta, escuto as rimas do Sol Pôr, que a maravilhosa voz do bom Deus impressa está na deslumbrante cor. Não só na Bíblia escuto sua voz, se aos montes elevo o meu olhar, ou se pelos campos eu caminho a sós, dele toda a criação me vem falar. Tudo o que é bom nos fala do Senhor, se atentos tivermos nosso olhar, na natureza vimos seu autor. Nesta verdade estive a meditar, neste final de tarde encantador, este sol pôr, estando a admirar.

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Olá, aqui é o pastor Wagner Antônio de Araújo. A nossa meditação de hoje está fundamentada no Salmo 73, verso 26. Ainda que a minha carne e o meu coração desfaleçam, Deus é a fortaleza do meu coração e a minha herança para sempre. Hoje eu tenho 52 anos e sou pai de duas crianças pequenas. Hoje eu gozo de boa saúde cardíaca, mas nem sempre foi assim. Aos 17 anos, eu fui acometido de catapora. Após dispensa médica que recebi do BCN, onde trabalhava, fui à consulta de rotina. O médico detectou forte alteração dos batimentos e encaminhou-me ao hospital. Lá, submetido a diversos exames, constatou-se de que eu tinha apenas horas de vida, estava com infecção generalizada e o meu coração deteriorado. Por 3 dias fiquei na unidade de terapia de choque da Beneficência Portuguesa. Ao terceiro dia não andava mais. Um médico, membro de nossa igreja, Igreja Batista em Sumarezinho, São Paulo, ao falar em público avisou a igreja: só Deus poderá levantar o Wagner, mas ele está pronto para morrer. Mamãe consolou-se. Eu, lá no hospital, côncio de que eu estava partindo, orei na cama: Senhor, obrigado pelos 17 anos de vida. Perdoe-me por não ter sido o filho que deveria ser. Obrigado por me converteres aos 14 anos. Pode me levar. Como eu não morria, então completei: mas, Senhor, se for do teu agrado manter-me por aqui, dedicarei o resto de meus dias a pregar o teu evangelho. O que se deu a seguir foi um milagre. Um médico, ao submeter-me a um exame, descobriu o problema. E em 10 dias eu estava remediado. Contudo, foi dito à minha mãe: seu estado é letal, fatal, e poderá viver por mais alguns meses apenas. Bem, isso foi em 1982. Neste ano, 2017, submeti-me a novo exame. Conquanto contasse ao médico a minha história, ele disse: não estou a duvidar de sua palavra, mas o coração que vejo aí dentro é de um menino de 18 anos saudável e bom. Ah, eu glorifiquei ao Senhor. Ele quis que eu vivesse até hoje, mas me fortalece para estar forte e firme no dia de minha partida, que cedo ou tarde chegará, não só a mim, mas a todas as pessoas. Deus é fortaleza, fortaleza para viver, fortaleza para morrer. Quem confia em Deus tem um amigo que segue além do túmulo. Esse amigo é Cristo, autor e consumador da nossa fé. Disse-lhe Jesus: eu sou a ressurreição e a vida. Quem crê em mim, ainda que esteja morto, viverá. João 11:25. Ainda que o ouvinte não goze de boa saúde, não tenha perspectiva de futuro ou conviva com grande provação, eu compartilho o meu testemunho e lhe digo: Deus é fortaleza para qualquer estado de existência. Vale a pena confiar nele. Que a graça do Senhor seja sobre nós. Amém.

0: de Maria Arlete Pereira de Abreu Bastos, Ano Novo. A terra que passais a possuir é terra de montes e de vales, de chuva dos céus beberás as águas. Terra de que o Senhor teu Deus tem cuidado. Os olhos do Senhor teu Deus estão sobre ela continuamente, desde o princípio até o fim do ano. Deuteronômio 11, 11, 12. Em novo ano acabamos de entrar, desconhecendo o que nos vai trazer. Pela frente haverá montes para escalar, vales e chuva dos céus para beber. Só no Senhor teremos provisão de conforto e consolo em qualquer dor, causada por qualquer tribulação. Atento, promete estar o Senhor. Qualquer dificuldade ajuda é para ao trono da graça recorrer. É muitas vezes testa a nossa fé. Molda-me, pois, Senhor, ao teu querer. Estão sobre a terra os olhos do Senhor. Nisso repousa nossa confiança. Vivamos cada dia sem temor, tendo em Jesus a nossa segurança. Deus nos ajude a andar todos os dias de mais um ano nos caminhos seus, quer nas tribulações ou alegrias, por tudo sejamos gratos a Deus. Fáceis não são os tempos que vivemos, o mundo está em crise, certo é, mas com Jesus certa a vitória temos, se em crise não tivermos nossa fé. Seja o que for que o ano me trouxer, a nosso Deus eu faço a petição, a sua companhia em meu viver, com o Deus Trino viva em comunhão.
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0: ondas, ventos e um céu nervoso que me assombra, e tudo é pranto, e tudo é dor, e tudo é sombra, e parece chegar o fim sem salvação. Por isso, meu Jesus, segura minha mão. Vã a glória do mundo, as luzes da cidade, o conforto do amigo é pretensioso e vão. Tenho a noite da vida e a voz da eternidade. Por isso, meu Jesus, segura minha mão. Ardo em febre, indeciso, olho o mar e vacilo, escorregam meus pés, falha o meu coração. A tua mão é firme, o teu olhar tranquilo. Por isso, meu Jesus, segura minha mão. Como Pedro, desejo andar e não consigo. Abre-me o imenso mar, o abismo e a escuridão. Este é o dia maior da angústia e do perigo. Por isso, meu Jesus, segura minha mão. Dá que eu possa alcançar a paz que o justo alcança. Dá que eu possa sentir o bem da salvação. Teu olhar é de amor, de fé e de esperança. Por isso, meu Jesus, segura minha mão.
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2: O valor do homem. E olhando em redor para eles com indignação, condoendo-se da dureza dos seus corações, disse ao homem: estende a tua mão. Ele a estendeu e lhe foi restabelecida. Marcos 3:5. O homem estava doente fazia tempo. Nem sabemos se algum dia teve aquela mão perfeita. Mas o que significa ter uma das mãos mirrada? Há traduções da Bíblia que dizem atrofiada. A partir daí, podemos imaginar que o homem era portador de uma anomalia. Não tinha as mãos normais. Fui ao dicionário para verificar a exata definição para mirrada. E encontrei: perder a energia, o viço, a frescura, secar-se, diminuir de volume, encolher. Agora o significado ficou mais claro. Era alguém que tinha uma impossibilidade no uso de uma das mãos. Não era algo grave, nem significava que teria problemas para levar uma vida normal, a não ser que dependesse do uso das mãos para trabalhos na lavoura, no campo, na vida. Será que não seria este exatamente o âmago da questão? Não sabemos. Jesus, no entanto, não nos enxerga como nós. Ele compreende a totalidade da pessoa e viu que, para o doente, seria muito importante ficar curado. Quem não gostaria de levar uma vida normal? O homem o desejava ardentemente e Jesus o curou, não se importando se o milagre aconteceria em um sábado, dia para descansar. Não importa se o que temos é pequeno diante da imensidão dos problemas que os outros têm. Também não deve ser motivo de desânimo se a nossa dor for proveniente de algo que ninguém percebe de tão insignificante. Jesus vê e sabe.
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0: de Maria Arlete Pereira de Abreu Bastos, Confissão. Sou como sou e não arredo o pé. Pessoa simples e sem pretensão, que no Deus Trino tem a sua fé e em Jesus Cristo a graça e salvação. Meu bom Jesus, tanto para agradecer, pois que sem nada de bom para te dar, tu mesmo assim aceitaste morrer para salvação me poderes otorgar. Perdoa, Pai, quando não obedeço e infiel te sou em meu viver. No dia a dia, por vezes esqueço de totalmente a ti obedecer. Arrependida, eu venho então com humildade pedir-te, Senhor, que me concedas divino perdão, fiada apenas no teu grande amor.
1: 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Bem-aventurado aquele cuja iniquidade é perdoada, cujo pecado é coberto. Bem-aventurado o homem a quem o Senhor não atribui iniquidade e em cujo espírito não há dolo. Enquanto calei os meus pecados, envelheceram os meus ossos pelos meus constantes gemidos todo dia. Porque a tua mão pesava dia e noite sobre mim, e o meu vigor se tornou em sequidão de estio. Confessei-te o meu pecado, e a minha iniquidade não mais ocultei. Disse: confessarei ao Senhor as minhas transgressões, e tu perdoaste a iniquidade do meu pecado. Sendo assim, todo homem piedoso te fará súplicas em tempo de poder encontrar-te. Com efeito, quando transbordarem muitas águas, não o atingirão. Tu és o meu esconderijo. Tu me preservas da tribulação e me cercas de alegres cantos de livramento. Instruir-te-ei e te ensinarei o caminho que deves seguir, e sob as minhas vistas te darei conselho. Não sejais como o cavalo ou a mula, sem entendimento, os quais com freios e cabrestos são dominados, de outra sorte não te obedecem. Muito sofrimento terá de curtir o ímpio, mas o que confia no Senhor, a misericórdia o assistirá. Alegrai-vos no Senhor e regozijai-vos, ó justos, exultai vós todos que sois retos de coração. Salmo número 32. 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

Só ele entende que é meu criador, os meus silêncios, sentimentos meus, e eu escuto a voz do meu Senhor. Atenta bem no que te vou dizer. Minha palavra é viva e eficaz, nunca a ouvides nesse teu viver e gozarás da verdadeira paz. Até o dia em que te chamar, que a palavra será a clara luz para em todo o transe te guiar. Porque aceitaste o meu filho Jesus, aqui no céu te preparou lugar, pois teus pecados ele remiu na cruz.

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0: tomo por uma dádiva de Deus o jeito que me há dado para rimar, que é em muitos dos momentos meus outra maneira de com ele falar. Falar com Deus, o meu melhor amigo, de tudo aquilo que estou a sentir, na certeza de que ele está comigo e sempre disponível para ouvir. Esta certeza é um bem maior, a qual me faz gostar da solidão, pois que sozinha eu falo melhor a nosso Deus, abrindo o coração, louvando e bendizendo o meu Senhor e agradecendo a minha salvação.
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0: 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Herança do Senhor são os filhos, o fruto do ventre, seu galardão. Um ator pornô muito conhecido no Brasil foi eleito como deputado federal. O seu filho único, fruto de um relacionamento extraconjugal de curta duração, afirmou: "O meu pai quis abortar-me e foi eleito como defensor da família." Ao pesquisar o relacionamento deste ator com o filho, descobri que ele não apenas não se relaciona pessoalmente com ele, como o considerou um acidente de todos os seus graves pecados de imoralidade. Como é triste constatar a maneira como as pessoas têm construído as suas vidas familiares. Filhos que são considerados acidentes, estorvos, erros de cálculo. Um abismo chama a outro abismo, e o inferno vai ceifando toneladas de almas perdidas num mundo sem Deus. A fornicação e o adultério são gravíssimos pecados, mas o fruto destes relacionamentos não são objetos, são gente. E essa gente tem alma, tem espírito, tem um lampejo da glória de Deus. Eles não podem ser descartados como lixo, como estorvo, como seres de quinta categoria. Eles não têm culpa dos pecados graves de seus pais. O texto bíblico diz que os filhos são herança do Senhor. Que privilégio, a dádiva de gerar uma vida! Eu fui solteiro até os meus 45 anos, e após casar-me, tive o privilégio de ser pai aos 50 e aos 51 anos. Quando vejo os meus pequeninos junto de mim, a pularem em mim, a olharem para mim pedindo alguma opinião sobre algo, sinto as lágrimas brotarem nos olhos, pensando no quão rico eu me tornei. São seres que partiram de mim, são a minha herança que o Senhor deu. Eu irei, mas eles ficarão se Jesus não voltar antes. Investir neles é investir em mim. Se alguém precisa de minha atenção, de meus ensinamentos, de meus cuidados, de meu afeto, de minhas orientações, são eles. Se eu falhar com os meus filhos, terei falhado na responsabilidade mais importante de minha missão. Meus filhos são meus discípulos. Que consideração tenho por eles? Que consideração devem os filhos terem por parte de seus pais? Amá-los não pode ser terceirizado. Educá-los não pode ser responsabilidade do Estado. Conduzi-los a Cristo não pode ser delegado à Igreja. São minha herança e minha responsabilidade. Como é a sua visão, ouvinte, pelos seus filhos? São sua herança? São sua riqueza? Ame-os profundamente e que Deus lhes abençoe. Amém.
1: Mãe Jardim. Mamãe, eu quis pintar o seu retrato. Desenhei um jardim. Terra fofa, cheirosa, trabalhada por um jardineiro especial que nutre a relva e alimenta as plantas até o jardim virar manancial. Nesse jardim, ele teceu um fio de água cantante e limpa sob a ponte de grades vermelhas e velhas, para unir as alamedas coloridas de agapantos. Flor do campo, rosas, lírios, violetas, margaridas, aos beijos dos colibris e das abelhas. Uma pausa no meio das árvores, dos arbustos e das folhas espalhadas no chão. Fonte de águas em cascatas, onde passarinhos molham as asas, coelhinhos limpam as branquinhas patas, meninos e meninas banham os corpos numa alegria que é adoração. Mamãe, eu quis pintar o seu retrato, desenhei um jardim. Deus formou em seu coração todas as cores, frutos de amor em todos os sabores, toda espécie de cheiros e de flores, e os espinhos também, encobertos no rir. Na paciência do perdoar, e compreender nas palmadas, conselhos e carícias que fazem de você um jardim de espera e de delícias plantado por Jesus no meu viver.
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2: Em verdade vos digo que quem ouve a minha palavra e crê naquele que me enviou tem a vida eterna e não entra em juízo, mas já passou da morte para a vida. João 5:24. Aquele hospital era diferente dos outros. Pedro reparou bem nos detalhes. Claro que não conhecia todos os hospitais do mundo, ainda que tivesse o hábito de visitar enfermos e participar de momentos festivos, como sempre acontece quando nasce um bebê. Era o que fazia naquele dia. Uma linda criança havia acabado de nascer e para lá Pedro se dirigiu. Enquanto aguardava o elevador chegar, observou que havia uma placa bem no alto da parede daquele simpático hospital e que registrava: Celebração da Nova Vida. Naquele setor do hospital, as pessoas compartilhavam a alegria e a celebração. Os pais se congratulavam pelo nascimento dos seus bebês e as enfermeiras pareciam compartilhar da idêntica alegria e entusiasmo. Era fascinante perceber e também desfrutar daquele sentimento. Estar com Jesus é celebrar a nova vida. Nem sempre notamos isto e às vezes não nos regozijamos como deveríamos. Este é um problema sério que nos impede de crescer na alegria do Senhor. Talvez estejamos precisando escrever uma placa bem bonita com os dizeres Celebração da Nova Vida e deixar em locais onde costumamos passar. Seria bom, inclusive, acrescentarmos o versículo hoje sugerido para que nos fortaleçamos nele dia após dia, sempre celebrando uma nova vida. Isto vai nos ajudar a perceber a real alegria que existe em pertencer a Jesus.
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0: de Maria Arlete Pereira de Abreu Bastos, Natal. De que valem os presentes, as luzes e a comida, se a pessoa principal por tantos for esquecida? Aflige a minha alma por isto presenciar, levando a minha mente triste a nisso meditar. Não se sabe qual a data, mas não há como negar. Jesus, o Filho de Deus, veio por nós encarnar. No Natal o recordamos, e o importante, afinal, é saber que ele nasceu. Sem Jesus não há Natal. Senhor, como me entristece, o meu pesar é profundo. Tanta festa, tantas luzes, sem Jesus, a luz do mundo.
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0: 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Bem-aventurado aquele cuja iniquidade é perdoada, cujo pecado é coberto. Bem-aventurado o homem a quem o Senhor não atribui iniquidade e em cujo espírito não há dolo. Enquanto calei os meus pecados, envelheceram os meus ossos pelos meus constantes gemidos todo dia. Porque a tua mão pesava dia e noite sobre mim, e o meu vigor se tornou em sequidão de estio. Confessei-te o meu pecado, e a minha iniquidade não mais ocultei. Disse, confessarei ao Senhor as minhas transgressões, e tu perdoaste a iniquidade do meu pecado. Sendo assim, todo homem piedoso te fará súplicas em tempo de poder encontrar-te. Com efeito, quando transbordarem muitas águas, não o atingirão. Tu és o meu esconderijo. Tu me preservas da tribulação e me cercas de alegres cantos de livramento. Instruir-te-ei e te ensinarei o caminho que deves seguir, e sob as minhas vistas te darei conselho. Não sejais como o cavalo ou a mula, sem entendimento, os quais com freios e cabrestos são dominados, de outra sorte não te obedecem. Muito sofrimento terá de curtir o ímpio, mas o que confia no Senhor, a misericórdia o assistirá. Alegrai-vos no Senhor e regozijai-vos, ó justos, exultai vós todos que sois retos de coração. Salmo número 32. 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

0: a poesia. Eu sei, acabo por me repetir, com fotos e palavras do sol pôr. Mas sou assim, é este o meu sentir, brotando em gratidão ao Criador. Muito obrigada, Senhor nosso Deus, por tudo o que nos dás dia após dia. De tua beleza revestiste os céus e cada tarde rima com poesia, em cambiantes de luz e de cor. Muito obrigada, meu Deus e Senhor.
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te atormenta, Senhor, pensarei em ti. Em ti eu pensarei, ó Deus, quando meu sonho ferido, agonizante aos pés se me abater. Ilusões que plantei aos albores da vida, uma a uma por fim chegarem a fenecer. Quando se tornar vã a vida que vivi, enquanto ruge a tormenta, Senhor, pensarei em ti. Em ti eu pensarei, ó Deus, quando os meus olhos, carregados de dor, de velhice, de pranto,

0: longe a tormenta, Senhor. Pensarei em Ti. Em Ti eu pensarei, ó Deus, quando a velhice, pela ágil mão do tempo, sucar os meus cabelos, e de andar vacilante, força decrescente, sentir que a infância vem brincar nos meus joelhos. E ao lembrar o vigor e a glória que perdi, enquanto ruge a tormenta, Senhor, pensarei em Ti. Em Ti eu pensarei quando for mal o mundo, não mais houver amor, o ódio e a confusão, instalar em surdina um império nefando no velado portal de cada coração. E longe aquela paz que um dia conheci, enquanto ruge a tormenta, Senhor, pensarei em Ti. Em Ti eu pensarei quando os homens ferirem a minha confiança e o desejo de amar. E sofrendo esse golpe, eu ficar insensível, sem sentir, sem sofrer, sem sorrir, sem chorar. E prestes a descrer de tudo quanto crie, enquanto ruge a tormenta, Senhor, pensarei em Ti. Em Ti eu pensarei quando ficar sozinha, seja para sofrer, seja para chorar a acerba, triste ausência dos queridos que partem para a eterna viagem de onde não há voltar. Quando pensar que é grande o golpe que sofri, enquanto ruge a tormenta, Senhor, pensarei em Ti. Em Ti eu pensarei, ó Deus, quando na estrada desabar a tormenta da incompreensão, quando houverem traído as minhas atitudes e nuvens de desdita e ingratidão encherem só de sombra o castelo que ergui. Enquanto ruge a tormenta, Senhor, pensarei em Ti. Em Ti eu pensarei, ainda que muitas vozes ergam-se altissonantes para de Ti descrer. A Ti entregarei meus incertos caminhos, e Tu serás meu guia sempre até morrer. E se após a tormenta chegar contigo ali, então para sempre pensarei em Ti.
1: Que grande amor, ó nosso Deus o Teu, na dádiva de Teu Filho Jesus, que também por mim numa cruz morreu e às trevas do pecado trouxe a luz. Não merecíamos e não merecemos tamanha graça que nos alcançou. A redenção, se fé em Jesus temos, pois em seu sangue Ele nos resgatou. Tão alto preço, como compreender? Jesus se despojou da sua glória, no mundo mau aceitando viver, para nele e por ele nos dar vitória. Ressuscitou e vive, meu Senhor, com humildade, a ele rendo o louvor.
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3: Passaporte para o Reino de Deus. Jesus respondeu: em verdade te digo, que se alguém não nascer da água e do Espírito, não pode entrar no Reino de Deus. João 3:5. O texto que acabamos de ler apresenta a condição

0: Porém, só depois de consertar a corda é que o relógio trabalha novamente. Um mendigo pode vestir-se com trajes reais, mas nem por isso deixa de ser mendigo. Um leproso pode cobrir todas as manchas de seu corpo com roupa vistosa, mas permanece leproso. O pecador também pode arrumar o exterior de sua vida, assim como Nicodemos, o mestre em Israel, porém, sem renascer de cima, não pode ver o reino de Deus. A melhor explicação que já li para o novo nascimento foi a descrição de um adolescente, que assim explicou a sua conversão. Antes de nascer de novo, eu era uma pecadora que corria atrás do pecado. Agora, eu sou uma pecadora que corre do pecado. É assim que se nasce do Espírito, dando meia volta para caminhar em direção contrária à que se estava indo.
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0: para quem esteja ao meu redor, uma bênção possa ser, refletindo o teu amor. Seja bênção no serviço, no seio da tua Igreja, que contigo o compromisso seja real e se veja no acarinhar do idoso. Seja força para o cansado, ensino ao jovem fogoso sobre a culpa e o pecado. Uma bênção possa ser no amor por cada irmão, seu consolo no sofrer, seu apoio em oração. No viver de cada dia um bom testemunho dar, vivendo com alegria a boa nova a anunciar. Não há como bênção ser sem a nosso Deus servir, não o possamos esquecer no presente e no porvir. Amém.
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2: Olá, aqui é o pastor Wagner Antônio de Araújo. Diz assim o Salmo 86, versículo 4. Alegra a alma do teu servo, porque a ti, Senhor, elevo a minha alma. Ah, prezado ouvinte, se buscássemos a Deus nas horas mais difíceis, teríamos tantas boas surpresas. O problema é que tentamos afugentar a dor com entretenimento, com trabalho, com uma alimentação excessiva, com esportes radicais, com a bebida ou com a imoralidade, e então, ao invés de acharmos a alegria, encontramos o remorso. Alguns há, inclusive, que encontram a morte, pois na falta da alegria buscada nos lugares errados, não encontram mais motivos para viver. Não, esta não é a receita divina. Se estivermos tristes, poderemos dizer a Deus: alegra a alma do teu servo. Sim, Deus dá alegria. Nesta vida desafortunada, muitas vezes atravessamos muitas tristezas. Às vezes são injustiças que sofremos na vida. Outras, problemas conjugais. Muitas vezes são problemas de saúde nossos ou de nossos queridos. A falta de recursos financeiros, a falta de emprego e o excesso de dificuldades também ceifam a nossa alegria. Então, se não formos a fonte verdadeira, teremos Satanás como garçom das tentações. Ei, por que não assiste um pouco de pornografia? Ou toma uma bebida forte para aliviar a dor? Ou então experimenta aqueles comprimidos poderosos? Que tal escapar do ambiente familiar para uma aventura? Ou assistir um filme de terror? Sim, o inimigo de Deus está sempre pronto a sugerir caminhos de morte para os filhos de Deus. Diz o Salmo: alegra a alma do teu servo, porque a ti, Senhor, elevo a minha alma. O segredo está em elevar a alma. Eu me lembro que mamãe colocava a lata de bolachas recheadas de chocolate bem no alto, no armário. Quando eu queria uma, tinha que pedir-lhe. E sabia que aquela lata era bem suprida, sempre havia o suficiente. Assim também podemos pedir ao Senhor que alcança o alto para trazer de lá grandes porções de alegria para a nossa alma. Disse-lhes: mas, portanto, não vos entristeçais, porque a alegria do Senhor é a vossa força. Neemias capítulo 8, verso 10. Não houve uma única vez em que eu, entristecido, me colocasse de joelhos em terra e buscasse ao Senhor em oração, pedindo-lhe alegria, e ele não me concedesse. Deus é generoso, mas é preciso elevar a alma. Busque-o, vá até ele, adore-o de verdade, e não troque a alegria dele pelas efemeridades deste mundo. Regozijai-vos sempre no Senhor. Outra vez digo: regozijai-vos. Filipenses capítulo 4, verso 4. Que seja assim, em nome de Jesus. Amém.

0: 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Cantai ao Senhor um cântico novo, porque Ele tem feito maravilhas. A sua destra e o seu braço santo lhe alcançaram a vitória. O Senhor fez notória a sua salvação, manifestou a sua justiça perante os olhos das nações, lembrou-se da sua misericórdia e da sua fidelidade para com a casa de Israel. Todos os confins da terra viram a salvação do nosso Deus. Celebrai com júbilo ao Senhor todos os confins da terra. Aclamai, regozijai-vos e cantai louvores. Cantai com harpa louvores ao Senhor, com harpa e voz de canto, com trombetas e ao som de buzinas. Exultai perante o Senhor, que é Rei. Ruja o mar e a sua plenitude, o mundo e os que nele habitam. Os rios batam palmas e juntos cantem de júbilo os montes na presença do Senhor, porque Ele vem julgar a terra, julgará o mundo com justiça e os povos com equidade. Salmo número 98. 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

Ete Pereira de Abreu Bastos, palavra preciosa. Preciosa é a palavra que sai da boca de Deus. Ela é sólido alimento que dá crescimento aos seus. Preciosa é a palavra. Ela é viva e eficaz, cumpre de Deus o propósito, nossa alma satisfaz. Tão preciosa é a palavra que a nossa dor acalma e é

0: nossa segurança para a salvação da alma. Preciosa é a palavra, santa palavra de Deus. Nela o Senhor se revela mais e mais aos que são seus. Preciosa é a palavra, toda a palavra de Deus, que contém os mandamentos e instrução para os seus. Quão preciosa é a palavra! Mais que mel, doce alimento, ilumina nossa mente, dando-nos entendimento. Preciosa é a palavra, justa e santa ela é. É pelo ouvir a palavra que nós crescemos na fé. Preciosa, tão preciosa a palavra, para ao caminho dar luz, que ilumina nossos passos ao Salvador, bom Jesus. Preciosa é a palavra, mas atenção, por favor, não sejas somente ouvinte, mas sê sim um cumpridor.
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Poema do Natal. Minha festa colorida, eu te saúdo, minha festa de amor. Pelas crianças pobres, ricas e felizes, pelos velhos sozinhos, que renascem na alegria, na paz do teu louvor. Minha festa colorida, eu te saúdo, minha festa de amor. Por todos os natais que já se foram, para nunca mais voltar. Pelos natais da infância e juventude dentro do nosso lar. Pela noite estrelada, coruscante, no azul limpo do céu. E hinos que cantam o glorioso evento, dizem aos homens que Jesus nasceu. Pela aldeia silente, abandonada, sua igreja pequena e lirial. A lenda do Noel, o velho amado, gosto de ti, ó festa do Natal. Minha festa colorida, eu te saúdo, minha festa de amor. Pela humildade da tua manjedoura e pela cruz em que ela se tornou. Minha festa colorida, eu te bendigo, e por ser tão fraquinha a minha voz, toma a voz dos velhinhos solitários, a voz arrastada das mamães doentes, a voz gaiata dos meninos contentes, a voz quebrada de crianças sem lar, a voz triste dos pródigos que procuram lugar na terra para te festejar. Toma a voz dolorida dos famintos, dos homens pobres, errantes, carregados de dor. E um coro universal de alívio e de esperança sobe aos céus, desejando a tua volta, Senhor. Para inaugurar no mundo atribulado o perene Natal do teu reino de amor.

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1: Preso injustamente. Mas o tetrarca Herodes, sendo repreendido por ele, João Batista, por causa de Herodias, mulher de seu irmão, e por todas as maldades que havia feito, acrescentou a todas elas ainda esta, a de encerrar João no cárcere. Lucas 3, versos 19 e 20. Muitas pessoas já leram ou pelo menos ouviram falar do livro O Peregrino, joia da literatura cristã. Esse livro foi escrito por João Bunyan enquanto estava preso. Por quê? Porque insistia em pregar o Evangelho. Era tudo o que fazia e queria fazer. Sentenciado à prisão, só seria libertado se deixasse de uma vez por todas de pregar a fé cristã. E ainda com a ameaça de ser banido do reino da Inglaterra. Sabe qual foi a sua resposta? Se eu saísse da prisão hoje, pregaria amanhã com o auxílio de Deus. Os pioneiros da evangelização no Brasil também sofreram muitas injustiças. Foram apedrejados e até presos só por pregarem o Evangelho da Graça, falando em nome de Deus. Herodes foi um desses ímpios e se juntou com mulheres também ímpias, corruptas, sem o temor de Deus. João, o Batista, foi vítima dessa impiedade por falar em nome de Deus, condenando o pecado. Ainda hoje, cristãos são injustiçados por falarem de Jesus. Basta lermos notícias missionárias e saberemos o quanto de injustiça está acontecendo no mundo com os pregadores do Evangelho. Oremos por eles.
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0: alcançou. A redenção, se fé em Jesus temos, pois em seu sangue ele nos resgatou. Tão alto o preço, como compreender? Jesus se despojou da sua glória, no mundo mau aceitando viver, para nele e por ele nos dar vitória. Ressuscitou e vive, meu Senhor, com humildade, a ele rendo louvor.
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0: Bete Pereira de Abreu Bastos, palavra preciosa. Preciosa é a palavra que sai da boca de Deus. Ela é sólido alimento que dá crescimento aos seus. Preciosa é a palavra. Ela é viva e eficaz, cumpre de Deus o propósito, nossa alma satisfaz. Tão preciosa é a palavra, que a nossa dor acalma e é nossa segurança para a salvação da alma. Preciosa é a palavra, santa palavra de Deus. Nela o Senhor se revela mais e mais aos que são seus. Preciosa é a palavra, toda a palavra de Deus, que contém os mandamentos e instrução para os seus. Quão preciosa é a palavra, mais que mel, doce alimento, ilumina nossa mente, dando-nos entendimento. Preciosa é a palavra, justa e santa ela é. É pelo ouvir a palavra que nós crescemos na fé. Preciosa, tão preciosa a palavra, para ao caminho dar luz, que ilumina nossos passos ao Salvador, bom Jesus. Preciosa é a palavra, mas atenção, por favor. Não sejas somente ouvinte, mas sê sim um cumpridor.
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O Senhor é o meu pastor, nada me faltará. Ele me faz repousar em pastos verdejantes, leva-me para junto das águas de descanso, refrigera minha alma, guia-me pelas veredas da justiça por amor do seu nome. Ainda que eu ande pelo vale da sombra da morte, não temerei mal nenhum, porque tu estás comigo. O teu bordão e o teu cajado me consolam. Preparas-me uma mesa na presença dos meus adversários, unges minha cabeça com óleo, o meu cálice transborda. Bondade e misericórdia certamente me seguirão todos os dias da minha vida, e habitarei na casa do Senhor para todo sempre. Salmo número 23. 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
1: Por Wagner Antônio de Araújo. Um dos consolos mais importantes que encontramos nos Salmos é o que se encontra no Salmo 119, verso 165, que diz assim: Grande paz tem os que amam a tua lei, para eles não há tropeço. Tropeços no caminho, ah, como são ruins! O motorista em alta velocidade, ainda que perspicaz e bem habilitado, pode ser surpreendido com um tropeço no caminho, um pedaço de pneu, um animal que cruza, um pedestre que não observou a sua chegada. Quantos acidentes acontecem? Outros tropeços acontecem em nossas próprias casas. Ao descer a escada, ao ir à garagem, não observamos uma casca de banana ao chão, ou uma caixa, ou qualquer outro objeto, e não dando tempo de escapar, tropeçamos e caímos ao chão. Quanto desconforto pode advir disto? Há outros tipos de tropeço. A inobservância das leis pode colocar alguém em má situação diante de uma autoridade. Um esposo ou uma esposa descuidados, que recebem alguma fotografia ou vídeo inadvertidamente, podem ter problemas sérios para explicarem-se junto à família. Um crente que se encontra num local não recomendado a pessoas de respeito, terá grandes problemas em explicar-se às pessoas que o têm como exemplo. O salmista diz que os que amam a lei de Deus não têm tropeço. E por quê? Porque a obedecem. E quem obedece à lei de Deus está do lado certo, está do lado da justiça, está do lado da luz. Jesus Cristo disse: Aquele que tem os meus mandamentos e os guarda, esse é o que me ama. E aquele que me ama será amado de meu Pai, e eu o amarei e me manifestarei a ele. João capítulo 14, verso 21. Deus mede o amor de alguém pela obediência à sua palavra. Quem a obedece está tranquilo, pois anda na luz. Mas se andarmos na luz, como ele está na luz, temos comunhão uns com os outros, e o sangue de Jesus Cristo, seu Filho, nos purifica de todo pecado. 1 João capítulo 1, verso 7. Quem ama a lei de Deus não vive a tropeçar. E a Bíblia diz mais. Ela fala que não é apenas o evitar o mal, mas a própria aparência do mal. Quem ama a lei de Deus age com cautela, com prudência, buscando agradar ao Senhor, e tem paz. A paz de quem vive aquilo que afirma crer. A paz de quem não se condena pela prática. Essa paz podemos ter quando amamos os mandamentos do Senhor. E estes mandamentos estão na Bíblia. Eles começam com a entrega da vida a Cristo, aceitando-o como Salvador e Senhor. Que o ouvinte tenha a grande paz daqueles que não vivem a tropeçar e que amam a lei de Deus, a Jesus e a sua palavra. Que Deus nos abençoe. Amém.

0: Mamãe sozinha. E agora, essa mamãe tem estrias de prata nos cabelos e nos olhos cansados, a saudade dos pequeninos que ficaram grandes e não mais vêm orar nos seus joelhos. Dos pequeninos que ficaram grandes e partiram a sorrir para alcançar os sonhos que sonharam e enfrentar o porvir. Dos pequeninos que ficaram grandes e partiram a lutar. E desse campo de honra e de peleja, talvez não vão voltar. Ainda mesmo que voltem, mamãe sabe que não há de voltar a doce confiança de outras eras, pois tem mais gente em quem confiar. Ainda mesmo que voltem, mamãe sabe, não lhe enganam os sentidos, que os jovens corações que eram só dela estão bem divididos. Por isso essa mamãe tem estrias de prata nos cabelos e nos olhos cansados, a saudade dos pequeninos que ficaram grandes e não mais vêm brincar nos seus joelhos.
1: Para quem esteja ao meu redor, uma bênção possa ser, refletindo o teu amor. Seja bênção no serviço, no seio da tua igreja, que contigo o compromisso seja real e se veja no acarinhar do idoso. Seja força para o cansado, ensino ao jovem fogoso sobre a culpa e o pecado. Uma bênção possa ser no amor por cada irmão, seu consolo no sofrer, seu apoio em oração. No viver de cada dia um bom testemunho dar, vivendo com alegria a boa nova anunciar. Não há como bênção ser sem a nosso Deus servir, não o possamos esquecer no presente e no porvir. Amém.
2: 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Reconhecido por sua mãe. Disse então sua mãe aos serventes: fazei tudo quanto ele vos disser. João capítulo 2, verso 5. Gosto de pensar na pureza da jovem Maria, de moral ilibada, tanto que Deus a achou digna de abrigar em seu ventre e trazer a este mundo o Salvador. A submissão adornava seu caráter. Passado o susto de saber que estava grávida e entender a ação do Espírito Santo, abandonou todas as preocupações, exclamando: eis aqui a serva do Senhor, cumpra-se em mim segundo a tua palavra. Lucas 1:38. Outra marca de Maria, a alegria com a maternidade, com a missão tão especial. A minha alma engrandece ao Senhor e o meu espírito exulta em Deus, meu Salvador. Lucas 1:46-47. E completa, porque atentou na condição humilde de sua serva. Verso 48, parte A. Caracterizando o seu espírito humilde diante do grande privilégio. Mãe zelosa, acompanhou cada fase do filho, providenciando o necessário para o seu desenvolvimento, de bebê até a cruz. Sabendo que estava criando o Filho de Deus, assumiu o compromisso de cooperar para que tudo acontecesse como o Pai planejara. No texto lido hoje, mais uma vez, Maria participa do ministério divino de seu filho. Ansiosa para que a atuação de Jesus se fizesse com esmero e urgência, tentou ajudar. As mães, sempre prontas para ajudar os filhos, às vezes se precipitam e atropelam os acontecimentos. Foi o que aconteceu, a ponto de Jesus repreendê-la, e vem a grande lição: façam tudo o que ele mandar. João 2:5. Maria provou reconhecer que Jesus era o Filho de Deus, além de dar uma lição de obediência e submissão a Jesus. Deu a entender a todos que o filho é maior do que a mãe e tem mais autoridade do que ela própria. Aprendamos com ela a reconhecer a autoridade e a primazia do Senhor Jesus Cristo. 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

0: De Maria Arlete Pereira de Abreu Bastos, Digno é o Cordeiro, segundo o Apocalipse 5, de 1 a 14. Digno és, Senhor Jesus, de toda a glória. Pelo teu sangue, vertido na cruz, sobre o pecado ganhaste a vitória, glória e honra a ti, ó meu Jesus. Só tu és digno do livro abrir, tu, que morreste e has ressuscitado, digno és de novo cântico ouvir, por todos ser o Cordeiro adorado. Ó meu Senhor, aceita a gratidão de tua humilde serva pela dor que padeceste para dar-me o perdão. Como é maravilhoso o teu amor! Aceita, pois, Senhor, a adoração de tua serva, o humilde louvor.
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e que conhece todo o meu querer, mesmo que eu não dê conta, está comigo em cada dia deste meu viver. O saber isso dá-me segurança de perante Ele andar em humildade, peregrina, viver em esperança de ir para o lar na celeste cidade. Ajuda-me a viver no teu temor, que é o princípio da sabedoria. Possa sentir em ti santa alegria, é o que peço a meu Deus e Senhor. Em tua força, viva cada dia, para tua honra, glória e louvor.

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O bom cheiro de Cristo. Nós somos este bom cheiro de Cristo. Segunda Epístola de Paulo aos Coríntios, capítulo 2, versículos de 14 a 16. E graças a Deus, que sempre nos faz triunfar em Cristo e por meio de nós, manifesta em todo lugar o cheiro do seu conhecimento. Porque para Deus somos o bom cheiro de Cristo, nós os que se salvam e nos que se perdem. Para estes, certamente cheiro de morte para a morte, mas para aqueles, cheiro de vida para a vida e para as nossas almas. E para isso, diz Paulo, quem de nós é idôneo? O que é que nós entendemos pela palavra cheiro ou bom cheiro? Quando conversamos com alguma pessoa de certa classe, nós logo percebemos pela sua conversa alguma coisa que existe de mal dentro da sua alma, pelas suas palavras. Suas palavras não nos agradam. Suas palavras contêm malícia, cobiça, maldade. Enfim, podemos dizer nós que tal pessoa está exalando o bom cheiro de Cristo? Paulo disse primeiramente que nós exalamos o cheiro do conhecimento de Jesus Cristo. Olhando para Jesus, nós vemos nele uma vida impoluta, uma vida sem jaça, uma vida sem dolos. Ele sempre nutriu no seu coração a bondade e a misericórdia para com seres humanos. E nós que o conhecemos, temos por dever de fazer com que essa fragrância do conhecimento dele seja irradiada através de nossas palavras. Porque pelas palavras podemos conhecer aquilo que vai dentro da alma. Ainda que alguns às vezes tentem esconder certas verdades em seu coração, certas maldades, mas de quando em quando são traídas por alguma palavra e são logo reconhecidas que não estão dizendo a verdade. Mas aquele que vive com Jesus, que conhece Jesus, que ama Jesus, pode falar dele. O evangelista João registra no seu evangelho a vida de Jesus e diz que ele, João, se reclinava sobre o peito de Jesus. Era o discípulo do amor. Outrora não era isso, mas pela sua vivência com Jesus, ele conseguiu alcançar esse título de ser o discípulo do amor. De fato, era. E ele podia escrever de Jesus porque o conhecia, vivera com ele. Ele chega a dizer nas suas epístolas que havia tocado na palavra da vida. Jesus é a palavra da vida. Então, esse bom cheiro vai irradiando o conhecimento dele, do Senhor Jesus Cristo. Nós somos bom cheiro dele. Mas Paulo menciona também aqueles que não são bons cheiros de Cristo, mas são cheiros para a morte. Quando falam, mostram que em si mesmos não tem vida própria, não tem vida eterna, não tem Cristo, não tem esperança para o futuro. Vivem para o presente, vivem para os prazeres, muitas vezes baixos, carnais, e não podem irradiar o conhecimento de coisa alguma daquilo que vem após a morte. Eles podem irradiar, sim, aquilo que vem de maldade em seus corações e podem estar prenunciando dias terríveis para si mesmos. Cheiro de morte para a morte. E Paulo pergunta agora, quem de nós é idôneo para irradiar essa fragrância, esse bom cheiro do conhecimento de Jesus? Claro que nenhum de nós é idôneo para tudo isso, mas Deus nos usa, Deus nos transforma. É maravilhoso, amigo ouvinte, você saber que você pode ser esse bom cheiro de Jesus, para que onde quer que você esteja, as pessoas sintam a presença de Jesus. Os discípulos dele, quando foram advertidos para que não falassem do seu nome, logo os inimigos da verdade perceberam
que esses discípulos haviam estado com Jesus, porque as suas palavras o diziam, suas palavras denunciavam que Jesus era a esperança deles. Queira Deus que Jesus seja também, para você e para todos nós, a esperança verdadeira e única, esperança de vida no além, esperança de vida no presente, sempre falando dele, mostrando que existe algo melhor, que o mundo não conhece, mas que nós que andamos com Jesus o conhecemos. Rogamos a Deus, portanto, que o ajude para que você seja também o bom cheiro de Jesus Cristo.

0: Senhor amado, Pai bondoso, Pai querido, nós te damos muitas graças pelo nome precioso de Jesus, porque podemos ser o seu bom cheiro irradiando o seu conhecimento, a sua vida, em todo o nosso viver. Permite, Senhor, que aqueles que nos conhecem, que nos ouvem, com quem nós temos relacionamento diário, possam ver, Senhor, em nós essa beleza, essa fragrância de Jesus, e que sejam atraídos para seguir os seus passos. Senhor, abençoa cada ouvinte nosso, ajudando-o nas suas lutas para que possa vencê-las pelo poder de Jesus. Pois rogamos em nome dele. Amém.
1: 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Dileto ouvinte, você deseja conhecer mais de Cristo? Quer saber como e por que Ele é o nosso único, suficiente Salvador? Vem ouvir e aprender mais dos ensinamentos divinos em nossa igreja, na Rua Voluntário Vitoriano Borges, 619, e você verá, terá uma vida feliz. Os dias e horários são quartas-feiras às 20 horas, cultos de oração e louvor ao nosso Deus. E aos domingos, às 19 horas, cultos, louvor e pregação do Evangelho da Palavra de Deus. E aos domingos, às 8h30 horas, também culto e louvor ao nosso Deus. E às 9 horas e 30 minutos, Escola Bíblica Dominical, com classes para todas as idades, e todos são muito bem-vindos. Chegamos assim ao término do nosso programa, mas amanhã aqui estaremos, se Deus nosso Pai assim o permitir. Gratos pela gentileza da sua atenção, boa noite com a paz de Cristo, esperança nossa. Elzira Fernandes, Diakov.
0: E pastor Timofei Diakov, amigo ouvinte, a você desejamos de todo o coração uma noite feliz. E que você possa viver essa semana na presença de Deus, sempre procurando agradá-lo. Boa noite e da paz de Jesus.

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Não te indignes por causa dos malfeitores, nem tenhas inveja dos que praticam a iniquidade, pois eles dentro em breve definharão como a relva e murcharão como a erva verde. Confia no Senhor e faze o bem. Habita na terra e alimenta-te da verdade. Agrada-te do Senhor e Ele satisfará os desejos do teu coração. Entrega o teu caminho ao Senhor, confia nele, e o mais Ele fará. Fará sobressair a tua justiça como a luz, e o teu direito como o sol ao meio-dia. Descansa no Senhor e espera nele. Não te irrites por causa do homem que prospera em seu caminho, por causa do que leva a cabo os seus maus desígnios. Deixa a ira, abandona o furor. Não te impacientes, certamente isso acabará mal, porque os malfeitores serão exterminados, mas os que esperam no Senhor possuirão a terra. Mais um pouco de tempo e já não existirá o ímpio. Procurarás o seu lugar e não o acharás. Mas os mansos herdarão a terra e se deleitarão na abundância de paz. Trama o ímpio contra o justo e contra ele ringe os dentes. Rir-se-á dele o Senhor, pois vê estar se aproximando o seu dia. Os ímpios arrancam da espada e distendem o arco para abater o pobre e necessitado, para matar os que trilham o reto caminho. A sua espada, porém, lhes traspassará o próprio coração, e os seus arcos serão espedaçados. Mais vale o pouco do justo que a abundância de muitos ímpios, pois os braços dos ímpios serão quebrados, mas os justos o Senhor os sustém. O Senhor conhece os dias dos íntegros, a herança deles permanecerá para sempre. Não serão envergonhados nos dias do mal e nos dias da fome se fartarão. Os ímpios, no entanto, perecerão, e os inimigos do Senhor serão como o viço das pastagens, serão aniquilados e se desfarão em fumaça. O ímpio pede emprestado e não paga, o justo, porém, se compadece e dá. Aqueles a quem o Senhor abençoa possuirão a terra, e serão exterminados aqueles a quem amaldiçoa. O Senhor firma os passos do homem bom, e no seu caminho se compraz. Se cair, não ficará prostrado, porque o Senhor o segura pela mão. Fui moço e já agora sou velho, porém jamais vi o justo desamparado, nem a sua descendência a mendigar o pão. É sempre compassivo e empresta, e a sua descendência será uma bênção. Aparta-te do mal e faze o bem, e será perpétua a tua morada. Pois o Senhor ama a justiça e não desampara os seus santos. Serão preservados para sempre, mas a descendência dos ímpios será exterminada. Os justos herdarão a terra e nela habitarão para sempre. A boca do justo profere a sabedoria, e a sua língua fala o que é justo. No coração tem ele a lei do seu Deus, os seus passos não vacilarão. O perverso espreita ao justo e procura tirar-lhe a vida, mas o Senhor não o deixará nas suas mãos, nem o condenará quando for julgado. Espera no Senhor, segue o seu caminho, e ele te exaltará para possuíres a terra. Presenciarás isso quando os ímpios forem exterminados. Vi um ímpio prepotente a expandir-se qual cedro do Líbano. Passei, e eis que desaparecera. Procurei-o, e já não foi encontrado. Observa o homem íntegro, e atenta no que é reto, porquanto o homem de paz terá posteridade. Quanto aos transgressores, serão a uma destruídos. A descendência dos ímpios será exterminada. Vem do Senhor a salvação dos justos. Ele é a sua fortaleza no dia da tribulação.
O Senhor os ajuda e os livra. Livra-os dos ímpios e os salva, porque nele buscam refúgio. Salmo número 37. 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

Submissão. Esta é a hora do obrigada, apesar de. Obrigada pela graça da submissão que faz aceitar, sublimar, transformar num poema a dor que aflige. É bom sentir teu cuidado de pai severo e amoroso, guiando filha pequenina e frágil. Que importa eu chore? Jesus chorou. Um dia serei brilhante, lapidado na tua mão. As pedras sofrem até tornarem-se cristalinas, maravilhosas, dignas de um rei. Sim, um dia chegarei a decorar, assimilar, gravar com lágrimas a frase linda que teu filho nos legou. Para servir, não para ser servido. Sim, um dia tudo será perfeito. E deste coração que sonha, desencanta-se e sofre, não chorará mais. Não terá necessidade de correr em busca do seu autor, que tudo vê, tudo pode e a todos consola. Que importa o presente quando se tem uma esperança linda? Por tudo isto, mesmo sem compreender, obrigada, Pai nosso que estás nos céus, seja feita a tua vontade.

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1: Em verdade vos digo que quem ouve a minha palavra e crê naquele que me enviou, tem a vida eterna e não entra em juízo, mas já passou da morte para a vida. João 5, 24. Aquele hospital era diferente dos outros. Pedro reparou bem nos detalhes. Claro que não conhecia todos os hospitais do mundo, ainda que tivesse o hábito de visitar enfermos e participar de momentos festivos, como sempre acontece quando nasce um bebê. Era o que fazia naquele dia. Uma linda criança havia acabado de nascer e para lá Pedro se dirigiu. Enquanto aguardava o elevador chegar, observou que havia uma placa bem no alto da parede daquele simpático hospital e que registrava: Celebração da Nova Vida. Naquele setor do hospital, as pessoas compartilhavam a alegria e a celebração. Os pais se congratulavam pelo nascimento dos seus bebês e as enfermeiras pareciam compartilhar da idêntica alegria e entusiasmo. Era fascinante perceber e também desfrutar daquele sentimento. Estar com Jesus é celebrar a nova vida. Nem sempre notamos isto e às vezes não nos regozijamos como deveríamos. Este é um problema sério que nos impede de crescer na alegria do Senhor. Talvez estejamos precisando escrever uma placa bem bonita com os dizeres: Celebração da Nova Vida, e deixar em locais onde costumamos passar. Seria bom, inclusive, acrescentarmos o versículo hoje sugerido, para que nos fortaleçamos nele dia após dia, sempre celebrando uma nova vida. Isto vai nos ajudar a perceber a real alegria que existe em pertencer a Jesus.
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0: um rei prometido que daria a Israel a bênção eterna, tornando-o centro do mundo e, através dele, a bênção a todas as nações. Este escolhido seria o próprio Filho de Deus encarnado, e nós sabemos que parte deste texto já se cumpriu, uma vez que Jesus Cristo é o Messias prometido. O Império Mundial já existe espiritualmente no coração de cada convertido de Jesus, mas será expandido como reino temporal num tempo que já se aproxima, ao qual chamamos de milênio. Através de Jesus, sediado no chamado Arraial dos Santos, o mundo todo será unido pelo ungido do Senhor. O versículo escolhido diz duas coisas importantes. A primeira é: servi ao Senhor com temor. Isto significa que devemos servir ao Senhor não com frivolidade, não com preguiça, não com a falta de reverência, mas como um ato sublime, especial, importante, algo realmente feito com cuidado e consideração. Quem serve a Deus sem respeito, como se estivesse a servir a um time de futebol, a um partido político ou num palco de espetáculos, não está obedecendo ao texto. Temor não é mero medo, é respeito. Não se trata de paura ou desespero, trata-se de reverência e de consideração. O apóstolo Paulo, ao falar da ceia do Senhor, dizia que quem dela participasse sem discernimento do significado, o fazia para sua própria condenação. Assim, temor significa servir ao Senhor com consciência, com visão de eternidade, com discernimento, com a certeza de sua presença e com a consciência de sua bênção. O verso termina dizendo: alegrai-vos nele com tremor. Significa literalmente ter respeito até na celebração. Nos dias de hoje, muitos cristãos pensam em adorar a Deus com alegria, mas fazem-no com desrespeito e com desconsideração. Pensam que Deus é um homem comum, que gosta de sambar, de gritar, de farriar e badalar. Não! A alegria que devemos ter no Senhor é algo que deve vir da alma e do coração, e a sua expressão pública deve ter gestos de amor, rendição e respeito, além de gozo intenso na alma. Cristo, ao buscar o Pai, prostrava-se em oração. Deus disse a Moisés, quando se aproximou da sarça ardente: tira as sandálias dos pés, significando que era um ato sem máscaras, sem adornos, algo que tinha que vir da rendição e da submissão. Caro ouvinte, está você adorando a Deus do jeito que Deus deseja? Adore-o com sabedoria, servindo-o com tremor e alegrando-se com temor. Que Deus o abençoe. Amém.
1: De Maria Arlete Pereira de Abreu Bastos, adoração e louvor. A Deus, o Pai, eu quero adorar, digno é de adoração, meu Senhor. Por sua graça eu quero louvar, que a graça me alcançou por seu amor. A ti, Senhor, a minha adoração. Aceita, Pai, meu humilde louvor, venho a ti.

É bom estar em tua casa, Senhor, celebrando

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1: Mais uma vez, comparecemos ao seu lar, distinto ouvinte, para esta audição do programa Ondas de Esperança. As atividades e as constantes viagens nos impediram de estarmos no seu lar no mês passado. Mas a nossa querida Juratel, onde produzimos o nosso programa, proporcionou a todos uma série de apresentações especiais neste último mês. Mas hoje eu quero tratar do assunto: quem são os batistas? E devo fazer esta apresentação por algumas razões. Uma delas é que sempre somos arguidos a respeito da nossa fé evangélica. Uma das cartas que recebemos foi a de um jornalista, homem culto, que nos escreveu perguntando sobre a nossa confissão religiosa e solicitando material. E sempre estamos recebendo outras cartas daquele querido amigo, o senhor João Batista, solicitando mais literatura e agradecendo a nossa atenção com relação à sua primeira carta. Também nas nossas viagens e no nosso trabalho, muitos são aqueles que nos indagam a respeito da nossa história, a respeito do nosso corpo de doutrinas e a respeito da nossa prática. Quem são os batistas? O amigo sabe que no mundo há muitos e muitos grupos religiosos. E nós, os batistas, formamos um grupo distinto no mundo inteiro. Através de congregações, através de igrejas, através de núcleos, nós procuramos transmitir a mensagem do Evangelho de Cristo e expor aquilo que cremos em matéria de fé, de confiança e de observância aos preceitos divinos. Então nós vamos levantar algumas questões que são geralmente comuns e daremos respostas a essas questões. A primeira sobre quem são os batistas é a seguinte: têm os batistas convicções em comum com outros cristãos? A nossa resposta, distinto ouvinte, é que sim. Os batistas têm muitas convicções em comum com outros cristãos. Acreditam em Deus como Criador de todas as coisas e como Pai Celestial que chama a si todos os homens. Os batistas creem em Jesus Cristo como Filho de Deus, Filho de Deus encarnado e como Salvador de todos aqueles que nele têm fé. Eles também creem no Espírito Santo como guia sempre presente que proporciona o conhecimento cristão da vontade de Deus e o poder para seguir a Cristo na vida diária. Os batistas creem que a igreja é constituída do povo de Deus, que rende culto ao Onipotente, isto é, Deus Onipotente, Deus Poderoso, que dá testemunho do seu amor e serve aos seus semelhantes em nome de Jesus Cristo, seu Filho. Os batistas creem na inspiração e autoridade da Bíblia. Já no passado, neste programa, nós fizemos uma série de meditações a respeito da doutrina acerca da Bíblia Sagrada. E muitos estão recebendo este livro maravilhoso ou porções dele através de solicitações feitas ao nosso programa. Uma outra questão que geralmente é levantada: por que os batistas formam à parte uma família de cristãos? Esta pergunta também é muito importante. Por que nós, os batistas, formamos um grupo à parte? Por que geralmente não nos misturamos com os demais grupos cristãos espalhados pela face da terra? A resposta está no seguinte conjunto de convicções mantidas pelos batistas. Os batistas creem que Jesus Cristo é o Senhor e tem plena autoridade nos céus e na terra. No próximo programa, nós daremos uma resposta mais ampla a respeito deste nosso comportamento de estarmos à parte dos demais cristãos que vivem neste mundo.

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1: O escárnio e a dor que padeceste para nos resgatar. Não posso ignorar, Senhor Jesus, Deus com o Pai e homem encarnado, que o que te segurou naquela cruz não foram pregos, foi nosso pecado. Também por mim afronta e dor sofreste, pagando um preço que eu não podia. Pelos pecadores a tua vida deste, foi de dor e de trevas esse dia. Mas garantiste, está consumado, ressuscitaste, estás com o Pai na glória, vazio foi o túmulo encontrado, eis a certeza da tua vitória.
2: 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Deus é o nosso refúgio e fortaleza, socorro bem presente nas tribulações. Portanto, não temeremos, ainda que a terra se transtorne e os montes se abalem no seio dos mares, ainda que as águas tumultuem e espumejem, e na sua fúria os montes se estremeçam. Há um rio cujas correntes alegram a cidade de Deus, o santuário das moradas do Altíssimo. Deus está no meio dela, jamais será abalada. Deus a ajudará desde antemanhã. Bramam nações, reinos se abalam, ele faz ouvir a sua voz e a terra se dissolve. O Senhor dos exércitos está conosco, o Deus de Jacó é o nosso refúgio. Vinde, contemplai as obras do Senhor, que assolações efetuou na terra. Ele põe termo à guerra até os confins do mundo, quebra o arco e despedaça a lança, queima os carros no fogo. Aquietai-vos e sabei que eu sou Deus, sou exaltado entre as nações, sou exaltado na terra. O Senhor dos exércitos está conosco, o Deus de Jacó é o nosso refúgio. Salmo 46. 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
3: Me dá uma rosa? Era um triste contraste aquele, distinguido numa encosta escarpada e num vale florido. Lá no morro, o barraco ao vento se inclinava. No vale, um palacete, entanto, se enfeitava de rosas, de jasmins, de pássaros joviais que adejavam cantando os lindos roseirais. No casebre de zinco, um garoto pretinho vivia a contemplar das palhas do seu ninho, lá embaixo, ao sopé do morro proletário, o formoso jardim do seu sonho diário, que a sua alma infantil, de ingênuo espectador, representava o céu numa festa de flor. Numa certa manhã, de ensolarado brilho, o garoto desceu do morro, maltrapilho, e ficou enlevado a contemplar assim o viço tropical de tão belo jardim. Como era tudo ali cromático e festivo! Porém, aquela flor, de um rubro muito vivo, exercia sobre ele uma fascinação que a mundos irreais sua imaginação levava a percorrer em voos de magia nas asas alve-azuis de sua fantasia. E nesse doce enlevo, angélico semblante ele descortinou, olhando-o, fascinante, no veludo cristal da corola formosa daquela rubra flor, daquela linda rosa. E a seu ávido olhar, a aparição amada, anjo, deusa, ou visão de algum conto de fada, saiu da inspiração de um sonho rosicler para se revelar simplesmente mulher. Jovem, de olhos azuis e loira cabeleira, nova branca de neve ou gata borralheira. E por isso ensaiou um pedido inocente. Moça, me dá uma rosa. Uma rosa somente. Mas a jovem falou com desprezo invulgar. Vá embora daí e não torne a importunar. O garoto ficou indo um pouco parado, depois triste, baixou os olhos, humilhado, e saiu arrastando os pés devagarinho pela esteira sem luz do seu pobre caminho. Como lhe pareceu tão mau e injusto o mundo! Sufocou na garganta um soluço profundo numa interrogação que ficou sem resposta. Por quê? Por que de mim essa moça não gosta? Por que o desgraçado aqui se nega a tudo? Até mesmo uma rosa. Uma rosa. Contudo, tão pouco ele queria. E esse pouco, entretanto, lhe é negado sem dó para aumentar-lhe o pranto. O mundo é mesmo assim. Esconde a mão ao pobre para fartar na orgia os caprichos do nobre. No outro dia, bem cedo, às grades do jardim, o garoto de novo estava a olhá-lo assim, na ânsia de retratar na alma sentimental o quadro multicor daquele roseiral, para poder sentir dentro da própria vida o sonho irrealizado e a glória inatingida. Quando a jovem surgiu de novo entre os canteiros, seus olhos outra vez brilharam prazenteiros, e cheio de esperança, a jovem tão formosa, com ternura, pediu: moça, me dá uma rosa. Agastada, porém, com um pedido insistente, a jovem lhe negou o esperado presente. Vá embora daí, senão eu chamo um guarda. Temendo a intervenção enérgica da farda, o pretinho correu em direção ao morro, lançando ao ar parado um grito de socorro, que não achou, naquela esplêndida manhã, uma repercussão na piedade cristã. O tempo começou a mudar de repente. Fatídico, soprava o vento fortemente. Tremendo, o órfão entrou no barraco de zinco. Viu as horas passar. 2, 3, 4, 5. E ele, que lá vivia apenas por favor, Não tinha pai nem mãe. Ele não tinha amor. Deitou-se. Adormeceu. Sonhou com o paraíso, idênico jardim, onde ele viu, Iriso, o sol resplandecer numa rosa vermelha. Sua rosa vermelha! E ante ela se ajoelha. Nisto, estranho rumor como um forte trovão fê-lo um anjo notar, levando-o pela mão para de um lindo quadro erguer o tênue véu. Ele entrava no céu? Ele entrava no céu! Mas na manhã seguinte, ouviu-se o comentário. Durante o temporal no Morro Proletário, houve um desabamento. E o pretinho, coitado, ingênuo sonhador, morrera soterrado. Sob um sol indeciso, a hora costumeira, regava o seu jardim a jovem jardineira. Por um gesto instintivo, ergueu o olhar às grades. Vibravam no éter frio as ondas das saudades. Não viu, como esperava, o rosto do pretinho. Não voltaria mais. Seguira outro caminho. E nessa confusão de um vago sentimento, sentiu no coração fundo arrependimento de não ter satisfeito o anseio do menino. Foi quando alguém lhe trouxe a notícia. O destino tinha roubado a vida ao pequenino triste. Ela não pôde mais. Ela não mais resiste prostrando-se a chorar. E logo, decidida, tirou do seu jardim não só a flor querida, mas todas. E as levou com carinho e cuidado para com elas cobrir o corpo inanimado do pretinho infeliz. E ele, que não tivera na existência um lençol, ganhou da primavera um manto todo em flor, a cobrir-lhe afinal com carinho e perfume o corpo angelical.
2: 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Reconhecido por sua mãe, disse então sua mãe aos serventes: fazei tudo quanto ele vos disser. João capítulo 2, verso 5. Gosto de pensar na pureza da jovem Maria, de moral ilibada, tanto que Deus a achou digna de abrigar em seu ventre e trazer a este mundo o Salvador. A submissão adornava seu caráter. Passado o susto de saber que estava grávida e entender a ação do Espírito Santo, abandonou todas as preocupações, exclamando: eis aqui a serva do Senhor, cumpra-se em mim segundo a tua palavra. Lucas 1:38. Outra marca de Maria, a alegria com a maternidade, com a missão tão especial. A minha alma engrandece ao Senhor e o meu espírito exulta em Deus, meu Salvador. Lucas 1:46-47. E completa, porque atentou na condição humilde de sua serva. Verso 48, parte A. Caracterizando seu espírito humilde diante do grande privilégio. Mãe zelosa, acompanhou cada fase do filho, providenciando o necessário para o seu desenvolvimento, de bebê até a cruz. Sabendo que estava criando o Filho de Deus, assumiu o compromisso de cooperar para que tudo acontecesse como o Pai planejara. No texto lido hoje, mais uma vez, Maria participa do ministério divino de seu filho. Ansiosa para que a atuação de Jesus se fizesse com esmero e urgência, tentou ajudar. As mães, sempre prontas para ajudar os filhos, às vezes se precipitam e atropelam os acontecimentos. Foi o que aconteceu, a ponto de Jesus repreendê-la, e vem a grande lição: façam tudo o que ele mandar. João 2:5.
4: Maria provou reconhecer que Jesus era o Filho de Deus, além de dar uma lição de obediência e submissão a Jesus. Deu a entender a todos que o Filho é maior do que a mãe e tem mais autoridade do que ela própria. Aprendamos com ela a reconhecer a autoridade e a primazia do Senhor Jesus Cristo. 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

Olá, aqui é o pastor Wagner Antônio de Araújo. Diz assim o Salmo 86, versículo 4: Alegra a alma do teu servo, porque a ti, Senhor, elevo a minha alma. Ah, prezado ouvinte, se buscássemos a Deus nas horas mais difíceis, teríamos tantas boas surpresas. O problema é que tentamos afugentar a dor com entretenimento, com trabalho, com uma alimentação excessiva, com esportes radicais, com a bebida ou com a imoralidade, e então, ao invés de acharmos a alegria, encontramos o remorso. Alguns há, inclusive, que encontram a morte, pois na falta da alegria buscada nos lugares errados, não encontram mais motivos para viver. Não, esta não é a receita divina. Se estivermos tristes, poderemos dizer a Deus: Alegra a alma do teu servo. Sim, Deus dá alegria. Nesta vida desafortunada, muitas vezes atravessamos muitas tristezas. Às vezes são injustiças que sofremos na vida, outras, problemas conjugais. Muitas vezes são problemas de saúde nossos ou de nossos queridos. A falta de recursos financeiros, a falta de emprego e o excesso de dificuldades

recheadas de chocolate bem no alto, no armário. Quando eu queria uma, tinha que pedir-lhe. E sabia que aquela lata era bem suprida, sempre havia o suficiente. Assim também podemos pedir ao Senhor que alcança o alto para trazer de lá grandes porções de alegria para a nossa alma. Disse-lhes, mas, portanto, não vos entristeçais, porque a alegria do Senhor é a vossa força. Neemias capítulo 8, verso 10. Não houve uma única vez em que eu, entristecido, me colocasse de joelhos em terra e buscasse ao Senhor em oração, pedindo-lhe alegria, e ele não me concedesse. Deus é generoso, mas é preciso elevar a alma. Busque-o. Vá até ele, adore-o de verdade e não troque a alegria dele pelas efemeridades deste mundo. Regozijai-vos sempre no Senhor. Outra vez digo, regozijai-vos. Filipenses capítulo 4, verso 4. Que seja assim, em nome de Jesus. Amém.

poesia. Eu sei, acabo por me repetir, com fotos e palavras do sol pôr. Mas sou assim, é este o meu sentir, brotando em gratidão ao Criador. Muito obrigada, Senhor nosso Deus, por tudo o que nos dás dia após dia. De tua beleza revestiste os céus e cada tarde rima com poesia, em cambiantes de luz e de cor. Muito obrigada, meu Deus e Senhor.

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capítulo 19. Êxodo capítulo 19. Eu vou fazer a leitura só de um versículo e eu destaco só o começo desse versículo. Não é que vou usar texto com pretexto fora de contexto. É que ele inspira o tema daquilo que o Espírito Santo assentou em meu coração para repartir com os irmãos, se eu conseguir chegar até o final com a graça dele. Serginho, senta aqui comigo, faz favor. Êxodo 19, verso 3. Subiu Moisés a Deus, e do monte o Senhor o chamou e lhe disse: assim falarás à casa de Jacó e anunciarás aos filhos de Israel. Quero destacar o começo do versículo. Subiu Moisés a Deus e do monte o Senhor o chamou. Oremos. Bendito Deus, que privilégio ser chamado por ti, ouvir o nosso nome pronunciado pelos teus lábios. Oh, dá-nos esta graça de, quando se fizer a chamada, o nosso nome ser citado. Oh, Deus, queremos ser conhecidos no céu, conhecidos pelas nossas orações, conhecidos pela nossa fidelidade, conhecidos pela nossa dedicação e quebrantamento, conhecidos pela maneira com que o teu Espírito Santo nos usa. Em nome de Jesus, amém. Houve tempo na década de 80 em que orar no monte era moda. Quisera Deus que as pessoas que iam aos montes para orar, de fato levassem em seu coração o verdadeiro monte do qual o Espírito Santo nos chama. Muitas vezes, se está num monte geograficamente, se está no monte num determinado local, mas o coração está longe de um verdadeiro encontro com Deus. Orar no monte. Moisés foi chamado por Deus para ir ao monte. E o apóstolo Paulo chega a dizer que tudo quanto está escrito para o nosso proveito está escrito. Oh, meus irmãos, quem já subiu montanhas sabe da dificuldade que é subir um monte. Não estou dizendo subir com um carro, com um Peugeot, um Fusca, uma Troller. Não estou dizendo para subir com isso, não. Estou dizendo para subir com as pernas e com os pés. Subida longa, íngreme, cheia de obstáculos. Às vezes nós levamos a tiracolo sacolas de bolinho, né, de café com leite. O meu pai era o tipo que, todas as vezes que saía para passear, gostava de passear de carro, ele não considerava aquilo um passeio se não parasse no mato, se não abrisse a sua bolsa, tirasse a garrafa térmica e tomasse um café com leite e comesse um bauru. Aquilo era um passeio. Se não tivesse isso, não era passeio. Para o meu pai era assim. Ele ia com seu embornar para tudo quanto era canto, e a minha mãe preparava direitinho lá o lanchinho dele. Quando nós íamos juntos, tínhamos que comer também, senão não era passeio.
Só que nessa montanha está pesado levar lanche, levar garrafa térmica, levar radinho de pilha. Agora não é radinho de pilha, né? É bichinho virtual. Levar esses equipamentos, levar MP3, MP4, MP10. Quando nós vamos subir uma montanha íngreme, coisas começam a acontecer. Suponhamos que esta montanha que estamos a subir esteja bem no pé de um mercado. Gente entrando, gente saindo, gente vendendo nas barraquinhas e aquela conversa, todo mundo falando ao mesmo tempo. Imaginem, irmãos, as ruas, aqueles calçadões, gente por todo lado, véspera de Natal. Todo mundo andando, todo mundo se batendo, todo mundo gritando, todo mundo querendo vender e todo mundo querendo comprar. Aquele burburinho. Mas à medida com que eu subo a montanha, eu passo a não escutar mais aquele burburinho. O burburinho ficou lá para baixo. Os sons que eu ouço agora são outros. Quando a gente sobe o Pico do Jaraguá, a gente percebe bem isso. Lá embaixo, o bairro do Jaraguá, é bem habitado, muita gente, tem o parque, muita conversa. Mas quando você entra na estrada e vai no meio da floresta e começa a rodar a montanha, os sons são outros. Quais são os sons que se escuta? Quais são os sons? Hã? Os pássaros, o que mais? Tem ninguém aqui que conhece mata, né? Cigarra, né? Barulho de folhas sendo mexidas, o vento chacoalhando aquelas coisas, às vezes fruta que cai e estoura, os sons são outros. E a gente chega a dizer o seguinte: nossa, que paz estamos sentindo aqui. Mas não acabou a subida, só está começando. E lá vamos nós, subindo e subindo. O canal Discovery faz uma série de equipes que sobem essas montanhas enormes, Monte Ararat e outras, para conseguir o objetivo de chegar no topo. Chega um determinado momento da subida da montanha em que eles ficam como eu estou agora, sem ar, porque o ar é rarefeito, ou seja, não tem todo o oxigênio que nós temos aqui embaixo para respirar. Quando estamos numa certa medida, o ar é rarefeito, não tem tanto ar, você precisa respirar mais para poder entrar mais oxigênio, e você cansa mais, e por cansar mais também, aquele lugar é um lugar frio. Vai abaixando a temperatura conforme você vai subindo. E você vai perdendo o seu contato com aquele burburinho do pé do monte. Mas você tem que subir. Você tem um encontro lá em cima. E você cansado naquela trilha cheia de obstáculos, percebe que ainda tem coisas que estão lhe atrapalhando e agora estão pesando mesmo. Talvez você tenha colocado algumas ferramentas que você viu aqui, não vai precisar tanto, então tem que deixá-las no caminho. Não vai dar para levá-las. Você está com filmadora, câmera de vídeo, máquina fotográfica, laptop, tudo pendurado e não está conseguindo subir. E você tem que tomar uma decisão, ou desce, ou como diz lá o gaúcho, né? Ou troteia ou sai da estrada. Ou melhor, ou você vai ou volta. Parado ali você não pode ficar. Então você toma a decisão de deixar aquelas coisas no primeiro lugar onde pode fazê-lo,
e vai subindo. Você não ouve mais os pássaros. Você ouve um ou outro que estão a voar longe. Você escuta mais fácil o ronco dos aviões que estão lá na altura de cruzeiro. Você escuta, agora você escuta. Às vezes, quando nós estamos aqui, nós só vemos o rastro, mas nada ouvimos, porque o som não chega aqui. Só que lá onde eu estou, eu já estou a escutar aquele som. Mas eu vou subindo, e eu vou ficando cansado. Mas eu chego até o topo, e ali no topo eu tenho uma visão que ninguém mais tem, a não ser quem está no topo, a olhar o pico das montanhas, a olhar as nuvens que estão próximas dos picos. Eu cheguei lá. E o que eu experimento lá é ímpar. Ninguém vai experimentar por mim. Irmãos, eu estou fazendo uma analogia. Porque, na verdade, eu não estou aqui incentivando ninguém a subir montanha nenhuma. Orar na montanha e orar no vale, diante de Deus, é a mesma coisa. Porque o Pai procura adoradores, não que vão escrever os seus nomes para que sejam levados ao Monte Sinai, para que sejam levados ao Getsemane, para que sejam levados para Israel. Para quê? Se Deus procura adoradores que o adorem em espírito e em verdade em qualquer lugar. Entretanto, se não há uma montanha para se subir geograficamente, para que se tenha um encontro com Deus lá no pico, é preciso subir uma montanha lá dentro do nosso coração. E Deus nos chama, assim como chamou Moisés. Moisés, sobe aqui. Deus chama você e me chama também. Sobe aqui. Ou como Josué falou: santificai-vos hoje, porque amanhã o Senhor operará maravilhas no meio de vós. Então, irmãos, se nós ouvirmos o chamado do Senhor para subir a montanha, e para que Deus nos chama para subir a montanha? Porque nós mesmos já estamos fartos desta vida medíocre, hipócrita, mentirosa, de crentes nominais. Crentes que no recenseamento dão o nome de evangélicos, entretanto, não vivem como servos e servas de Deus. Existe um sistema na internet chamado Multiply. Esse sistema permite que se compartilhem materiais de toda espécie, inclusive músicas. E colocaram lá, eu também ajudei a colocar, canções de uma dupla chamada Curió e Canarim. Alguém aqui já ouviu falar dessa dupla algum dia? Não. Ela é anterior aos irmãos. Não, não é do meu tempo, não. Mas é anterior a mim também. É no tempo onde se encontrava um irmão ou uma irmã, se era pentecostal, se dizia a paz do Senhor. Se era um protestante, um batista, um presbiteriano, se dizia, bom dia, irmão, como está? Era um tempo onde ir à igreja era fundamental para a sua vida. Vou à igreja para adorar a Deus. Era um tempo onde o pastor gastava o culto para pregar Jesus Cristo.
como Senhor e Salvador. Era um tempo onde as pessoas que não eram crentes eram convidadas a se arrependerem dos seus pecados. E não apenas se arrependerem, mas entregarem os seus corações a Cristo. E era-lhes dito que se não fizessem isto, iriam para o inferno. Era um tempo onde não se tinha vergonha de andar com a Bíblia debaixo do braço e com um cantor cristão grudado. Era um tempo onde os crentes eram ridicularizados porque eram crentes. Mas a mediocridade caiu sobre a nação. Já dizia David Wilkerson lá para os americanos, aquele que fez a cruz e o punhal, que viveu aquela história: os Estados Unidos estão sobre a ira de Deus, porque esta nação tornou-se hipócrita e pecadora. E é verdade, só que a nossa também está. Espantamos-nos quando olhamos a cidade de Salvador debaixo d'água, depois de uma grande tempestade. Mas vamos voltar um pouco à cena das reportagens. Vamos ver a macumba que estava sendo feita naquelas ruas. Vamos ver aquele povo, 1,5 milhão, 2,5 milhões de pessoas se arrastando ali para os ídolos mortos, para as entidades malignas. Vamos ao Mato Grosso, onde estão reclamando da chuva, dizendo que a chuva está estourando a soja. Vamos ver como eles destruíram muitas das florestas brasileiras e como gastaram o seu dinheiro naquilo que não é pão. Não devemos nos espantar com a ira da natureza, porque a natureza, ela não é inteligente, mas Deus que coordena a natureza é. E Deus pode mover a natureza. Nós lemos no Salmo: feliz a nação cujo Deus é o Senhor. Mas a nossa não é. Ao ponto de um ministro da cultura ter comportamento gay num carro de carnaval, mostrando para todo mundo a podridão de um governo que não tem princípios morais. E se abrimos o jornal amanhã, é mais cartão de crédito estourado, é mais dinheiro que acabou. E se você for à sua conta, é 25%, 30% de imposto que você teve de pagar. E este é o país onde nós vivemos. Mas não é o país, é o mundo onde nós vivemos. Mas não é o mundo, é a igreja podre, hipócrita que temos hoje, de crentes, que de crentes só tem o nome. Por isso Deus, lá da montanha, diz: sobe aqui, venha ter um encontro comigo, venha me conhecer de verdade, venha saber o que é salvação, venha saber o que é redenção, venha saber o que é ouvir a voz do Espírito Santo. Há um momento na nossa vida, irmãos, que esta mediocridade, essa hipocrisia não nos satisfaz. Sabe quando? Quando estamos doentes. Aí nós não nos firmamos na hipocrisia, porque nós dizemos assim: não, agora eu tenho que ser crente, porque eu estou doente. Ou quando nós temos que resolver um problema, ter uma grande decisão, tem uma causa na justiça, ou então temos um dinheiro para receber, ou estamos preocupados com um relacionamento que quebrou, aí nós começamos a nos santificar. Aí aqueles compromissos de dizer: não vou falar mentiras, não vou fumar, não vou beber, vou cultuar a Deus, vou dar testemunho, vou falar de Jesus, começam a ser praticados. Mas aqui embaixo é preciso subir o monte. Deus podia falar com Moisés lá embaixo. Ele não disse: sobe para cá. Ele falou com ele, mas só falou isso.
É como se ele dissesse: não vou falar contigo aí, trata de subir aqui. Irmãos, quanto tempo gastamos na frente de um aparelho de televisão toda semana? Quanto tempo gastamos na frente de um monitor de computador toda semana? Não querendo dizer do trabalho. Quanto tempo gastamos dormindo ou em lazer? Comparemos isto com o tempo que dedicamos ao nosso Deus. E dedicar tempo a Deus é mais do que fazemos, é ter um encontro legítimo com Ele, eu e Ele, Ele e eu. Ao ponto de nós podermos dizer: eu conheço o meu Deus, eu sei ouvir a sua voz,

dizer: vem, meu filho, vem escutar o que eu fiz por ti, tudo o que sofri na cruz para te resgatar. Quando Deus nos chama, Ele nos chama para a cruz. Ele não nos chama para a revelação. Ele não nos chama para soprar e a gente cair. Ele não nos chama para dizer: você não vai ser cauda, você vai ser cabeça. Quando o nosso Salvador disse exatamente o contrário, Jesus disse que quem quisesse ser o maior, que fosse o menor. Jesus agora mudou, Ele faz de todo mundo cabeça e não cauda, ou seja, dono e não servo. Mas o Jesus da Bíblia, o verdadeiro Deus, o Rei dos Reis e Senhor dos Senhores, Ele não nos chama para ser cabeça, porque Ele é o cabeça. Ele nos chama para sermos servos uns dos outros. Então, irmãos, nós dizemos no nosso íntimo: não está me satisfazendo a minha vida cristã. Seja honesto com você. Quantas vezes a sua vida cristã foi questionada por você e você disse: meu Deus, é só isso? Meu Deus, não tem mais nada? Meu Deus, é esse feijão com arroz? Meu Deus, cadê aquele brilho? Irmão, o irmão não perdeu, o irmão abandonou. Agora Deus o chama para subir a montanha, e igual àquela pessoa que vai subir a montanha e está a escutar o burburinho de todas as pessoas, mas quando sobe o monte, para de escutar aquilo e escuta outras coisas. Assim, quem começa a se dedicar a Deus a nível pessoal e dizer: Deus vai ter o melhor da minha vida, e começa a orar no recôndito da sua casa, e começa a dizer: Deus, eu estou te levando a sério. Deus, eis-me aqui, Senhor. Sabe o que acontece, irmãos? Os ouvidos começam a escutar não mais as reclamações, não mais as aflições comuns dos mortais. Não nos preocupamos mais se a bolsa caiu ou levantou. Não nos preocupamos mais se fulano foi eleito ou perdeu. Não nos preocupamos mais se é resfriado ou é pneumonia. Não nos preocupamos mais se é fusca ou é troller. Agora a nossa ocupação mental é outra. Agora nós começamos a adorar a Deus na beleza da sua santidade. E a nossa alma começa a dizer: Senhor,

O céu e o mar, o céu todo estrelado, me vem falar do teu poder. Então minha alma canta-te, Senhor. Quanto tempo faz que você não disse isso para Deus sozinho? Quanto tempo faz que a sua oração foi só: Deus abençoa, Deus eu determino, Deus eu quero, Deus eu. Mas quando você sobe a montanha para ter um encontro com Deus, e não é a montanha Sinai, e não é nenhuma montanha da terra, é a montanha do seu coração, quando você sobe para ter um encontro com Deus, ao invés de ouvir estas coisas que lhe amedrontam ou que lhe assustam agora, você está em outra. Você não está compartilhando do mesmo espírito que fez com que à tarde, quando eu estava tentando repousar um pouco, escutei um grito de gol ali na Pompeia, quase saiu o bairro do lugar, não tinha ninguém, mas na hora do gol apareceu gente de todo lado. E quando vim para cá, tudo parado, porque o Iron Maiden lá se apresentando no Palmeiras, e todo mundo com as camisetas e os cabelos e as coisas amarradas, muita gente. Entretanto, Jesus falou que a porta do reino é estreita. E por ser uma porta estreita, poucos queriam entrar por ela. Agora, meus irmãos, se nós começarmos a subir o monte, a voz que iremos ouvir é a voz de Deus. Não ouviremos mais a voz do diabo, que às vezes vem disfarçado de Deus e diz na nossa orelha: não, Deus falou isso, falou nada. Deus fala na Bíblia, e Deus não fala com gente que não sobe a montanha. Deus manda: sobe aqui, ou seja, consagre-se. Se é solteiro, consagre o seu corpo como santo, como sacrifício ao Senhor. Se é casado, consagre o seu casamento como santo ao Senhor. Se é trabalhador, consagre o seu trabalho como santo ao Senhor. Se é um ministério, consagre o seu ministério como santo ao Senhor. Tudo que eu fizer agora será algo santo para o meu Deus. Então, quando eu dirigir o meu carro, eu estou prestando um culto. Deus, recebe a minha condução deste carro como um culto para ti. Quando eu estiver na minha casa desfrutando de minha família, Senhor, este é um momento santo, momento de amor e comunhão com a minha família. Tudo passa a ser terra santa. Aonde eu estiver, aonde eu colocar a mão, é terra santa. Os telefonemas que eu dou ou que eu recebo é terra santa. Os e-mails que eu passo são terra santa. E até os pensamentos que eu tenho são terra santa. Aí, meus irmãos, sabe o que acontece? Estamos a subir a montanha e subir. Já não ouvimos mais as dificuldades dos mortais, no sentido de que coisas que antes nos deixavam tão magoados, agora não fazem mais a menor diferença. Ficava tão triste e irritado quando falavam mal de mim. Mas agora, vamos dizer, subindo a montanha, eu não estou nem aí, porque o que importa é o que Deus diz de mim, não o que eles falam de mim. Muda a cabeça, muda o coração. E aí eu vou chegar lá no cume da montanha.
lá onde Moisés chegou para falar com Deus, lá onde Jesus Cristo transfigurou-se diante dos seus apóstolos, lá onde ele foi crucificado em lugar de cada um de nós, lá onde ele vai voltar e colocar os seus pés para reinar. Mas não é lá não, é aqui. Jesus disse: mulher, crede-me, que o Pai procura adoradores que não o adoram em Samaria ou em Jerusalém, mas que o adoram em espírito e em verdade. Esses o Pai procura para seus adoradores. Meu irmão, muitas vezes Deus permite que as provações venham sobre a nossa vida, porque de outra forma não o buscaríamos como deveríamos buscá-lo. Não o amaríamos como deveríamos amá-lo. Por isso, irmãos, a Bíblia diz: em tudo dai graças. Porque Deus sabe que através daquela prova, através daquela dificuldade, nós subimos a montanha com maior vontade. É como se estivesse enchendo d'água aqui e agora não temos mais a opção: será que eu subo? Será que eu não subo? Será que eu vou? Será que eu não vou? Não, a água está subindo. Agora, queira ou não queira, se eu quero ficar vivo, eu subo. Deus enche de água o nosso mundo, traz uma enchente, uma tsunami, para que a gente suba a montanha e diga: Senhor, eis-me aqui, fala que teu servo ouve, fala que a tua serva ouve. Lembram-se da experiência indescritível que a pessoa que chegou no topo teve quando olhou de cima e viu coisas que ninguém pode ver no seu lugar, sentiu algo que ninguém pode sentir em seu lugar? Pois eu quero dizer-lhe, meu irmão, eu quero dizer-lhe, minha irmã, quando o irmão subir no pico da montanha da adoração, o Espírito Santo de Deus fará em você obras tão maravilhosas, trará momentos tão inesquecíveis e poderosos, que você não terá palavras para traduzi-las para as pessoas. Você não terá como dizer: irmão, aquilo que aconteceu comigo em oração diante de Deus, ó, não tem palavras. Você só tem lágrimas. Você só tem amor e felicidade no seu coração, dizendo: eu tive um encontro com Deus, aleluia! Deus falou comigo. Deus entrou no meu caminho. E eu começarei a ver os anjos.

Evangelho, somos grandes hipócritas. Corremos o risco de olhar a palavra como ferramenta, quando na verdade a palavra é alimento. Quando Deus para nós tem que ser Pai, e tem de ser uma experiência de todos os dias. Quando Moisés descia da montanha, o que acontecia com o seu rosto? O que acontecia com o seu rosto? Quando você descer da montanha onde se encontrou com Deus, com certeza o seu olhar será o olhar de Cristo. O seu sorrir será o sorrir de Cristo. E as pessoas dirão: você está com uma fisionomia tão branda, você está com um rosto tão puro. Aqueles que são esotéricos vão dizer: você está com a aura tão limpa. E você vai poder dizer assim: é que eu tive um encontro com Deus.

Eu quero isso para mim. E eu quero orar por todos os meus irmãos e irmãs que desejam isto para si, se sentem que precisam. O orgulho precede a queda, mas a humildade precede a subida. O monte só se sobe quando nós dizemos, não sei nada. Deus, me instrui, Deus, me leva, toma-me pela tua mão e me leva. Faze de mim uma bênção. Eu abro mão da minha sacola cheia de câmeras e etc. Eu abro mão das minhas coisas para ficar apenas comigo. Eu quero só eu servir ao Senhor. A minha vida, eis aqui, Senhor. A minha vida. Eu vou orar agora. Há alguém que gostaria de estar relacionado comigo nesta oração, dizendo, pastor, eu também quero subir esta montanha. Levanta a sua mão e eu saberei que vou orar por você também. Deus te abençoe. Deus te abençoe. Deus te abençoe. Deus te abençoe. Se Deus está

0: Acabamos de ouvir pela Rádio Naftalina Web a pregação da Palavra de Deus pela instrumentalidade do pastor Wagner Antônio de Araújo. Amanhã, se Deus quiser, traremos nova mensagem. Que Deus a todos abençoe. 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
1: Dúvidas espirituais. Ora, o tetrarca Herodes soube de tudo o que se passava e ficou muito perplexo, porque diziam uns: João ressuscitou dos mortos. Lucas 9:7. O encontro com a certeza tem que começar no caminho da dúvida. Assim, ter dúvidas é saudável, desde que haja empenho honesto na busca das respostas. Isso também se aplica à espiritualidade. Muitos dos grandes personagens da Bíblia só se encontraram com Deus de forma mais plena e profunda depois de passarem por questionamento sincero e honesto. Como exemplo, podemos citar Abraão, Moisés, Isaías, Jeremias e Abacuque, entre outros. Homens que em seus questionamentos com Deus encontraram as respostas mais profundas para suas vidas. Mas há dois tipos de questionamentos no

0: que se refere às coisas relativas a Deus, os que partem da dúvida para levar ao descrédito e os que partem da dúvida para se apropriar da certeza e, consequentemente, pagarem o preço por ela. Não foi esse o caso de Herodes. O texto diz que ele ficou perplexo pelas coisas que ouvia a respeito de Jesus e queria saber quem era ele. Versículo 9. Entretanto, seu questionamento não o levou ao encontro com a pessoa de Jesus, que continuou sendo para ele uma pessoa distante e possivelmente desacreditada. No decorrer de nossa caminhada cristã, volta e meia seremos acometidos por dúvidas espirituais. Isso é natural, uma vez que o menor não domina o maior. As coisas relativas a Deus estão muito além do nosso alcance. Ele é de cima e nós somos da terra. Entretanto, todas essas dúvidas podem ser usadas em benefício de nossa espiritualidade se fizermos dela instrumentos para nos levar às profundezas de Deus. Foi o que aconteceu com Paulo. Quando o Senhor lhe apareceu, ele perguntou: quem és? E o Senhor respondeu: sou Jesus.
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0: terra de que o Senhor teu Deus tem cuidado. Os olhos do Senhor teu Deus estão sobre ela continuamente, desde o princípio até o fim do ano. Deuteronômio 11, 11, 12. Em novo ano acabamos de entrar, desconhecendo o que nos vai trazer. Pela frente haverá montes para escalar, vales e chuva dos céus para beber. Só no Senhor teremos provisão de conforto e consolo em qualquer dor, causada por qualquer tribulação. Atento, promete estar o Senhor. Qualquer dificuldade ajuda é para ao trono da graça recorrer. É muitas vezes testa a nossa fé. Molda-me, pois, Senhor, ao teu querer. Estão sobre a terra os olhos do Senhor. Nisso repousa nossa confiança. Vivamos cada dia sem temor, tendo em Jesus a nossa segurança. Deus nos ajude a andar todos os dias de mais um ano nos caminhos seus, quer nas tribulações ou alegrias, por tudo sejamos gratos a Deus. Fáceis não são os tempos que vivemos, o mundo está em crise, certo é, mas com Jesus certa a vitória temos, se em crise não tivermos nossa fé. Seja o que for que o ano me trouxer, a nosso Deus eu faço a petição, a sua companhia em meu viver, com o Deus Trino viva em comunhão.
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2: Aquele que habita no esconderijo do Altíssimo, à sombra do Onipotente descansará. Direi do Senhor, Ele é o meu Deus, o meu refúgio, a minha fortaleza, e nele confiarei. Porque Ele te livrará do laço do passarinheiro e da peste perniciosa. Ele te cobrirá com as suas penas, e debaixo das suas asas estará seguro. A sua verdade é escudo e broquel. Não temerás espanto noturno, nem seta que voe de dia, nem peste que ande na escuridão, nem mortandade que assole a meio-dia. 1.000 cairão ao teu lado, e 10.000 à tua direita, mas tu não serás atingido. Somente com os teus olhos olharás e verás a recompensa dos ímpios, porque tu, ó Senhor, és o meu refúgio, o Altíssimo é a tua habitação. Nenhum mal te sucederá, nem praga alguma chegará à tua tenda, porque aos seus anjos dará ordem a teu respeito para te guardarem em todos os teus caminhos. Eles te sustentarão nas suas mãos para que não tropeces com o teu pé em pedra. Pisarás o leão e o áspide, calcarás aos pés o filho do leão e a serpente. Pois que tão encarecidamente me amou, também eu o livrarei, pô-lo-ei num alto retiro, porque conheceu o meu nome. Ele me invocará e eu lhe responderei, estarei com ele na angústia, livrá-lo-ei e o glorificarei. Dar-lhe-ei abundância de dias e lhe mostrarei a minha salvação. Salmo 91.
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3: Disse um poeta um dia, fazendo referência ao mestre amado: o berço que ele usou na estrebaria, por acaso era dele? Era emprestado. E o manso jumentinho em que em Jerusalém chegou montado e palmas recebeu pelo caminho, por acaso era dele? Era emprestado. E o pão, o suave pão que foi por seu amor multiplicado, alimentando toda a multidão, por acaso era dele? Era emprestado. E os peixes que comeu junto ao lago e ficou alimentado, esse prato era seu? Era emprestado. E o famoso barquinho, aquele barco em que ficou sentado, mostrando à multidão qual o caminho. Por acaso era dele? Era emprestado. E o quarto em que ceou ao lado dos discípulos, ao lado de Judas que o traiu, de Pedro que o negou? Por acaso era dele? Era emprestado. E o berço tumular, que depois do Calvário foi usado e de onde havia de ressuscitar, o túmulo era dele? Era emprestado. Enfim, nada era dele, mas a coroa que ele usou na cruz, e a cruz que carregou e onde morreu, essas eram de fato de Jesus. Isso disse um poeta certo dia, numa hora de busca da verdade, mas não aceito essa filosofia que contraria a própria realidade. O berço, o jumentinho, o suave pão, os peixes, o barquinho, o quarto e a sepultura eram dele a partir da criação. Ele os criou, assim diz a Escritura. Mas a cruz que ele usou, a rude cruz, a cruz negra e mesquinha, onde meus crimes todos espiou, essa não era sua. Essa cruz era minha.
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Olá, aqui é o pastor Wagner Antônio de Araújo. Uma das maiores tentações a que somos submetidos é a de fazer justiça com as próprias mãos. Quantas coisas ruins fazem contra nós e quanto desejo temos de vingança. Quando alguém nos bate, gostaríamos de surrá-lo em dobro, pois foi injusto. Quando as autoridades nos multam injustamente e ninguém nos socorre, sentimos uma insatisfação tremenda, querendo que eles um dia paguem o mal realizado. Lembro-me de um senhor que teve a sua casa recém-reformada desapropriada por uma avenida que nunca foi construída. Demorou a receber a indenização e, com o valor, só pôde comprar um casebre. Como esse homem sofreu! Diz o Salmos 35, verso 1, contende, Senhor, com os que contendem comigo, peleja contra os que contra mim pelejam. Fazer justiça com as nossas próprias mãos, ou a nosso mando, é uma tentação, e também o nosso fracasso. Assim está escrito, porque a ira do homem não opera a justiça de Deus. Tiago, capítulo 1, verso 20. Se tirarmos satisfações próprias, agredindo, respondendo aos insultos ou nos vingando do mal realizado, estabeleceremos a nossa própria justiça. Nós somos falhos e injustos, ou puniremos de mais ou de menos. A justiça divina é perfeita. Ela pode se dar aqui ou na eternidade. Deus sabe como julgar adequadamente a nossa causa. Aliás, de nossa parte, deve haver perdão, por mais difícil que seja. E quando estiverdes orando, perdoai, se tendes alguma coisa contra alguém, para que vosso Pai que está nos céus vos perdoe as vossas ofensas. Marcos capítulo 11, verso 25. Na cruz, enquanto seus algozes se regozijavam, ele orou assim: Pai, perdoa-lhes, porque não sabem o que fazem. Lucas capítulo 23, verso 34. Se de nossa parte houver perdão, Deus certamente fará a parte dele, no sentido de não deixar nenhum mal impune, por menor que seja. Se houver conversão a Cristo, o sacrifício dele na cruz do Calvário valerá para perdoar o agressor. Caso contrário, tudo será julgado adequadamente diante do justo juiz. Ele fará justiça. Certa mulher foi induzida a vender a sua terra por uma ninharia. Ameaçaram os seus familiares se ela não aceitasse a proposta. Com o pouco dinheiro, comprou uma mísera terra seca à beira da estrada. Um homem interessou-se pelo espaço e propôs negócio: fazer um posto de gasolina e conveniência com divisão de lucros. Ela, antes ludibriada, agora tornara-se duas vezes mais próspera. Ela temia a Deus e ele a supriu. Vamos nós também pedir a Deus que pleiteie as nossas causas e contenda com os nossos inimigos? Vamos perdoar e deixar tudo nas mãos do Senhor? Que seja assim e que sejamos luzes no meio da escuridade. Que Deus nos abençoe. Amém.

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Acabamos de apresentar pela sua Naftalina Web, Luiz de Carvalho Especial. Amanhã, se o bom Deus assim nos permitir, estaremos de volta neste mesmo horário. Mas não desligue, pois a Rádio Naftalina Web continua com a sua programação normal. Muito obrigado pela sua audiência.

Acabamos de apresentar com Feliciano Amaral, Louvores do Coração. Continue a ouvir a nossa programação. Amanhã estaremos de volta neste mesmo

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0: acabamos de apresentar.
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0: 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Não desligue, porque a nossa programação continua. Amanhã, se o bom Deus assim nos permitir, estaremos de volta neste mesmo horário. Que Deus abençoe a todos.
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0: Bom dia, Nuno.
1: Olá, David, bom dia.
0: Está tudo bem contigo nesta manhã?
1: Comigo está, e contigo?
0: Está sempre tudo bem. Nesta manhã vamos falar de Deus, como te falamos sempre todas as manhãs de sábados e domingos. Vamos falar da maneira como Ele quer que nós continuemos sempre com Ele. E aconteça o que acontecer, nós devemos estar sempre com Ele e devemos seguir sempre o caminho, seguir sempre em frente. Como aconteceu com uma pessoa, que não sei se vocês já viram falar, que esse senhor chama-se John Stephen Aquari e era um corredor da maratona da Tanzânia, que terminou por último nas Olimpíadas de 1968, na cidade do México. Nenhum corredor, classificado em último lugar numa maratona, demorou tanto tempo a terminar a prova. Ele feriu-se ao longo do caminho e cocheou no estádio com a sua perna toda ligada e ensanguentada. Já tinha passado mais de uma hora desde que o resto dos corredores tinham acabado a corrida. Só alguns espectadores tinham ficado nos seus lugares quando Aquari cruzou finalmente a linha de meta. Isto demonstra uma grande força interior que este homem tinha, porque para conseguir fazer isto é preciso realmente correr uma maratona que já não são poucos quilómetros. E depois ainda por cima, com uma perna magoada, cheia de sangue, acho que não ia ser muito fácil mesmo para uma pessoa treinada. E é lógico que as pessoas ficaram curiosas porque é que ele decidiu ir até ao fim. Então perguntaram, aquilo que ele respondeu, que o país dele não o tinha enviado para a cidade do México para começar a corrida. Eles enviaram esse senhor lá à cidade do México para chegar até ao fim da corrida. A atitude daquele atleta deveria ser a atitude à medida que envelhecemos. Há uma carreira que nos está proposta e devemos continuar a correr até que alcancemos a linha da meta. Ninguém é velho demais para servir a Deus. Devemos continuar a crescer, a amadurecer e a servir até ao fim dos nossos dias. Estar ocioso nos nossos últimos anos é roubar à Igreja dos dons específicos que Deus nos concedeu para compartilharmos. Há serviço para ser prestado. Existe ainda muito para ser feito. Nuno, tens alguma coisa para nos dizer acerca deste conhecimento?
1: Para além do comentário, tenho passagens bíblicas, mas começo com o comentário. Nós, quando aceitamos a Jesus, o Senhor não nos leva logo para junto deles para que nós, aqui onde estamos na Terra, possamos dar o testemunho daquilo que Ele faz na nossa vida e que possamos ser sal e luz, para que possamos louvá-lo e servi-lo como Ele o deseja. Porque se fôssemos logo arrebatados para junto dEle, que testemunho daríamos nós? Que salvação teriam os outros?

0: leiam a passagem bíblica em Hebreus 12, 1 a 3. Portanto, nós também, pois estamos rodeados de tão grande nuvem de testemunhas, deixemos todo o embaraço e o pecado que tão de perto nos rodeia e corramos com perseverança a carreira que nos está proposta, fitando os olhos em Jesus, autor e consumador da nossa fé, o qual, pelo gozo que lhe está proposto, suportou a cruz, desprezando a ignomínia e está assentado à direita do trono de Deus. Considerai, pois, aquele que suportou tal contradição dos pecadores contra si mesmo, para que não vos canseis, desfalecendo em vossas almas.
1: É verdade aquilo que tu disseste. Quando nós realmente aceitamos a Jesus, há uma nova força que nos invade e nós, desde logo, como é uma coisa nova que estamos a conhecer, tentamos logo fazer muitas coisas e tentamos logo conhecer muitas pessoas e falar-lhes acerca dos sentimentos que estamos a ter. Mas esse sentimento pode esmorecer e esmorece porque nem tudo é bom nas nossas vidas e vamos tendo problemas e vamos tendo coisas que nos deitam por baixo e sentimos mal. E como este corredor, ele teve uma ferida e sentiu-se mal, mas ele não se deixou ficar, não ficou para o lado e não... Pronto, apenas ligou a perna e continuou a correr. É isso que nós devemos fazer. Devemos ligar os nossos ferimentos, devemos tratar as nossas quesilhas que temos com as pessoas e devemos seguir em frente, devemos continuar com a palavra de Deus e continuar com o testemunho que temos a dar às pessoas.
0: E a meta daquele homem era chegar ao fim da corrida da maratona e a nossa meta será chegar junto a Jesus.
1: Exatamente.
0: O nosso destino é Jesus, estar perto dele.
1: É uma meta muito mais digna, uma meta que nos dá muito mais gozo chegar ao fim. E este homem tinha que correr 50 e tal quilómetros e ia chegar em último lugar. Ou seja, não ia ter nada de bom quando chegasse à meta, a não ser o fato de ter acabado a maratona. Mas nós vamos ter um benefício enorme, que será a vida eterna com Deus.
0: Exatamente.
1: Nós vamos ter um gozo tremendo quando chegarmos ao pé de Deus, onde quer que ele esteja, deve ser no paraíso, num sítio maravilhoso.
0: Exato.
1: E nós vamos chegar ao pé dele e vamos ter um grande benefício, uma grande oferta, porque nós vamos ter a vida eterna, e vida eterna é eterna, pronto, vamos estar a eternidade com Deus. Ninguém consegue dizer o que é a eternidade, ninguém consegue dizer o que é o infinito.
0: Para além disso, vamos ter temos uma grande certeza, quando Jesus nos disse que com ele somos mais que vencedores, e isso para nós é o suficiente para termos a certeza que cheguemos lá acima, mesmo que seja em último, estaremos com ele e para toda a eternidade.
1: Exatamente, e como dizem Coríntios, se Deus é por nós, quem será contra nós? Podemos ter
0: Amém.
1: Muitos inimigos, podemos ter muitas pessoas que nos querem mal, mas se temos
0: o amor
1: o principal, se temos a maior força que existe à face da Terra e do Universo, se temos a pessoa que criou a Terra e temos o ser que criou o Universo, então nada está mal, porque nós temos o ser supremo ao nosso lado e nós sabemos que iremos sair sempre vitoriosos. Como
0: nós costumamos dizer, não somos donos do mundo, mas somos filhos do dono.
1: Exatamente, nós somos filhos do Deus do mundo, o que nos dá uma grande segurança e alegria.
0: Iremos então agora ouvir uma música cristã de um grupo norte-americano.

0: Esperamos que tenham gostado então da música que tivemos a ouvir agora. É uma música que nos transmite paz e tranquilidade, e é realmente isso que Deus nos pode transmitir. Mesmo apesar de todos os esforços que vamos ter que fazer para estar sempre ao lado dele, é isso que no fim vamos ter, é paz e tranquilidade infinita.
1: E espero que esta mensagem vos tenha tocado no coração, como tocou a nós, porque para além de estarmos a transmitir a palavra de Deus, também estamos sempre a aprender e a recolher cada vez mais informação. Espero que tenham um resto de um bom dia, se for o caso do trabalho, e que Deus vos abençoe. Adeus, David.
0: Adeus, Nuno. Tenham um resto de um bom dia.
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0: 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Romanos 10, 17. Bem-aventurado aquele cuja iniquidade é perdoada, cujo pecado é coberto. Bem-aventurado o homem a quem o Senhor não atribui iniquidade e em cujo espírito não há dolo. Enquanto calei os meus pecados, envelheceram os meus ossos pelos meus constantes gemidos todo dia. Porque a tua mão pesava dia e noite sobre mim, e o meu vigor se tornou em sequidão de estio. Confessei-te o meu pecado, e a minha iniquidade não mais ocultei. Disse: confessarei ao Senhor as minhas transgressões, e tu perdoaste a iniquidade do meu pecado. Sendo assim, todo homem piedoso te fará súplicas em tempo de poder encontrar-te. Com efeito, quando transbordarem muitas águas, não o atingirão. Tu és o meu esconderijo. Tu me preservas da tribulação e me cercas de alegres cantos de livramento. Instruir-te-ei e te ensinarei o caminho que deves seguir, e sob as minhas vistas te darei conselho. Não sejais como o cavalo ou a mula, sem entendimento, os quais com freios e cabrestos são dominados, de outra sorte não te obedecem. Muito sofrimento terá de curtir o ímpio, mas o que confia no Senhor, a misericórdia o assistirá. Alegrai-vos no Senhor e regozijai-vos, ó justos, exultai vós todos que sois retos de coração. Salmo número 32. 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
1: Essas tu me fazes, quando contrita, me ajoelho e diante de ti derramo a alma, abrindo-te o coração amargurado, de ansiedade carregado, suplicando tua ajuda e direção. Grande esperança tu me trazes, quando me prometes abundância, transbordamento e proteção. Promete-me paz em toda circunstância, e me fazes prever dias felizes em que curadas serão as cicatrizes e conquistada a vitória nas reídas lutas que travo em minha conturbada trajetória. Mas a fé me falta, me foge a coragem, e a dúvida no meu coração se aninha, foge-me da memória. Então, tua presença sinto novamente, quando a palavra busco avidamente, tentando tua vontade descobrir. E o Espírito no meu coração coloca, enquanto todo meu ser te invoca, exatamente o que eu preciso ouvir. Que maravilha! Te escuto claramente, sentindo teu amor fluir. Por coisa alguma andes ansiosa, conhecida seja ante mim a tua petição, e oração e súplica com muita gratidão. A minha paz, que excede todo entendimento, guardará o teu coração deste tormento e conservará firme a tua fé em mim. Porque desde o primeiro momento em que perante mim te humilhaste, compreendeste as minhas palavras e te aplicaste a suplicar assim. A lembrança da vitória que tantas vezes tu fizeste minha, sucumbo, então, em meio à dúvida, sentindo dos problemas a pressão. Busco, em angústia, a presença tua, e em fervente e chorosa oração, coloco diante de ti a alma nua, sem esconderijos, sem disfarces, suplicando outra vez o teu perdão, confessando-te o meu pecado, colocando aos teus pés o meu sofrer e o fardo tão pesado dos erros que eu insisto em cometer. E agarrada a ti em comunhão, luto contigo uma luta ingente, clamando como Jacó em aflição. Não te deixarei ir se não me abençoares. Me perco se comigo não ficares. Eu te atendi e vim, porque ouvi tua oração. Então, fortalecida, prossigo para o alvo, olhando para Jesus da minha fé, o autor. E enfrento com força renovada as lutas que ainda tenho pela frente, sentindo em meu coração o fogo ardente do Santo Espírito Purificador. Tendo a certeza de que nessa escalada tu estás comigo, meu Senhor, que é firme a promessa dada e que sempre me suprirá o teu amor. E ao final da minha humilde história, terei conseguido ao teu lado de todas as batalhas a vitória. Porque confio, tenho a certeza, eu sei que és da minha vida o sumo bem e que todas as ricas promessas tuas são infalivelmente sim e amém.

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1: Missão bem definida. Jesus, porém, ouvindo isso, disse-lhes: não necessitam de médico os sãos, mas sim os enfermos. Eu não vim chamar justos, mas pecadores. Marcos 2,17. Selene enfrentava dificuldade em sua vida pessoal. As finanças não iam bem e ela e o marido tiveram que dividir a residência com outra família em igual situação. Certo dia, após uma briga, correu para o quarto e bateu a porta com toda a força. Estava irada. O salário era baixo e as discussões com o marido aconteciam em função do uso do dinheiro, que era insuficiente. Sentia-se derrotada e impotente naquela noite. Além disso, sabia que a sua reação não ajudaria em nada. Selene não tinha ideia sobre o que fazer. Estava doente emocionalmente e precisava de ajuda. Mas como obtê-la, se dinheiro para as despesas básicas ela conseguiria ter? Olhou para a mesa de cabeceira e enxergou a Bíblia. Ao vê-la, lembrou-se das histórias que conhecia tão bem e que mostravam pessoas que enfrentavam problemas tão sérios quanto os dela. Havia um denominador comum com as experiências bíblicas das quais naquele momento se lembrava. Aquelas pessoas clamavam para que a poderosa presença de Deus as ajudasse. E o Senhor vinha e as libertava. Selene resolveu que iria vencer do mesmo modo que o povo de Israel. Ela iria clamar ao Senhor por socorro. Orou com as seguintes palavras: Deus, por favor, ouve meu clamor e faze com que minha montanha de problemas estremeça diante da tua ação. Poucos minutos depois, voltou à cozinha e pediu desculpas.
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Olá, aqui é o pastor Wagner Antônio de Araújo. O salmo de hoje diz assim: Em me vindo o temor, hei de confiar em ti. Salmos 56, verso 3. O ouvinte já sentiu medo, já teve pavor. Eu já passei por situações de medo muitas vezes. Posso me lembrar de algumas. Ainda sinto aflição ao pensar nelas. Senti muito medo quando vi minha saudosa mãezinha cair. Ela já estava idosa, muito enferma. Ela caminhava com um andador. Eu dormia num quarto distante, mas me lembro que ouvi o seu grito às 5:30 da manhã: Filho, me ajuda, por favor! Eu corri para lá e a vi caída, esborrachada no chão. Ao tocá-la, vi-a gritar. Ela quebrara o ombro. Era dia de feira. Corri a chamar alguns feirantes para me ajudarem a erguê-la. Não conseguiram. Então liguei para o corpo de bombeiros. Eles vieram e com muita luta a colocaram na cama. Mamãe sofria e eu senti muito, muito medo naquele dia. Depois, ela foi ao hospital, colocou uma tala, procurou recuperar-se, mas infelizmente veio a falecer. Ao lembrar-me disto, sinto os calafrios do medo daquele dia. Uma outra situação de medo foi quando a minha filha Ruth Cristina nasceu. A cirurgiã disse: Sinto informá-lo, mas a sua filha nasceu com uma deficiência e terá que ser operada. A cirurgia tem os seus riscos, mas terá que fazer. Aquilo foi como uma faca em meu peito. No dia da cirurgia, minha esposa e eu clamamos e oramos e fomos até o corredor de espera aguardar notícias. Um longo tempo passou, mais longo ainda pela ansiedade com que acompanhávamos o seu passar. Depois de um tempo, a cirurgiã veio sorridente dizer-nos que a operação fora um sucesso e que em alguns meses a nossa filha estaria normal, mas ainda lembro dos temores sentidos. Por último, eu me lembro de nossa casa na roça. Até os meus 13 anos, eu não arriscava ficar sozinho ali. Tinha medo de assombrações. Eram comuns os chamados causos, contados pelas tias e parentes sobre fantasmas. Depois de minha conversão, eu fiquei sozinho na casa. Eu estava com medo, mas desafiei o sentimento e disse: Eu só confio no Senhor, não terei temor. E expulsei o medo e toda influência maligna daquele lugar em nome de Jesus. Eu venci o medo. Por isso, diz o salmista com propriedade: Em me vindo o temor, hei de confiar em ti. Salmo 56, 3. Este é o segredo da coragem de um cristão. Ele

Pai, neste momento de oração, quando não somente posso ouvir a Tua voz, mas sentir que estás presente, peço-te, Pai, que com Teu poder enchas meu ser com Tua paz.

0: De Maria Arlete Pereira de Abreu Bastos, Meditação sobre o Natal. Que é para si o Natal? É apenas reunião de família, gente amiga, e porque é tradição de presentes e comida? Por muito rico que seja, se é só isto o seu Natal, se só com símbolos festeja, pobre será seu Natal. De Jesus é o Natal, celebra o seu nascimento. Ele é o presente real, com ele festeja o evento. Ele não veio com riqueza, veio para nos salvar, optou pela pobreza para exemplo nos dar. Manjedoura, humilde leito, em um humilde curral, bem simples foi com efeito esse primeiro Natal. Assim, que neste Natal seu coração possa ser como o humilde curral aonde ele venha a nascer. Abra, pois, seu coração. Nele Jesus quer habitar. Assim haverá razão para o Natal celebrar. Eu já lhe abri o meu. Meu coração já tem luz, pois nele um dia nasceu o meu Salvador Jesus. Ali estava a luz verdadeira que alumia a todo homem que vem ao mundo. A todos quantos o receberam, deu-lhes o poder de serem feitos filhos de Deus, aos que creem no seu nome. Evangelho de João 1, 9, 12.
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1: Para mim ou para Jesus? Porque dizendo um, eu sou de Paulo, e outro, eu sou de Apolo, porventura não sois carnais? Pois quem é Paulo e quem é Apolo, senão ministros pelos quais crestes? Primeira carta aos Coríntios, capítulo 3, versículos 3, 4 e 5. É possível que nesta vida sejam poucos aqueles cujos interesses giram em torno de si mesmos e não em torno de Jesus. Referimos-nos com isso àqueles que procuram realizar um ato religioso, seja pregando o Evangelho, seja realizando uma obra de caridade, um ato filantrópico. O apóstolo Paulo diz em outro lugar: tudo que fizerdes, quer por palavras, quer por obras, fazei para a glória de Deus. É possível que os que nos ouvem ou nos leiam, muita gente esteja pensando que tudo fazemos para torná-los adeptos nossos, das nossas ideias ou de nossa comunidade. O objetivo nosso, como deve ser de todo cristão sincero e verdadeiro, é conduzir as pessoas aos pés do Senhor Jesus Cristo, de torná-los adeptos de suas palavras, fiéis seguidores de seus ensinamentos. Dizemos isso porque, conversando com este, com aquele, sobre o Evangelho de Jesus Cristo, logo recebemos a resposta: o Senhor quer ganhar-nos, quer converter-nos para a sua religião. Mas eu prefiro morrer, dizem eles, na minha religião, pois meu pai foi desta, minha mãe também foi desta, meus avós também foram desta, e eu quero morrer também nesta. Nada disto move o nosso coração, isto é, não estamos interessados em ganhar ninguém para serem nossos adeptos. O nosso objetivo, que move o nosso pensamento, nosso coração, é reabilitar a pessoa, é sentindo compaixão por ela, levando-a aos pés do Senhor Jesus Cristo. Não importa se vem à nossa igreja, à nossa comunidade religiosa. Se vier, muito bem, ficamos contentes. Mas se for para uma outra, mas seguindo Jesus Cristo, é o que nos importa. Nós queremos que o homem seja salvo pelo precioso sangue de Jesus. Queremos ganhar almas para o céu. Queremos povoar o reino celestial através das palavras que anunciamos desse microfone, para que os ouvintes entendam e se convertam ao Senhor Jesus Cristo. Tudo é feito para a glória de Deus. Lendo o livro do Apocalipse, encontramos essas palavras: a Ele pertence a glória, honra, sabedoria, o poder, e assim outras coisas mais, porque Ele é o Senhor. Jamais queremos que os homens se desviem para o caminhos tortuosos. Jamais queremos que os homens venham pautar caminhos perigosos que os conduzem para a eternidade infeliz, separação de Deus. Mas queremos que os homens se voltem para Deus. Por isso, amigo Rádio Ouvinte, nós queremos que você ouça essa mensagem. Não queremos você para nós. Não quero eu, pregador, você para mim. Mas quero você para Jesus. Por isso, abra seu coração para Jesus. Convide-o para que ele entre no seu coração e venha transformar a sua vida, o seu caráter, pelo poder que ele tem, e que você seja feliz e abençoado por Deus. Amém.

0: Amado Deus, Pai Celestial, nós te bendizemos, Senhor, porque temos a alegria de falar de Jesus. Permite, Senhor, que todos quantos ouviram esta palavra, convertam-se a Ele, sejam salvos por Ele. Tenham, Deus, a alegria de ter o perdão de seus pecados. Que Jesus Cristo seja o Senhor da vida deles, o Senhor, o Mestre, o Guia e também o seu Salvador. Senhor, resolve seus problemas de acordo com a tua vontade, para que tu sejas exaltado. Rogamos-te em nome de Jesus Cristo. Amém.
1: A parte musical desta semana está sendo apresentada pelos Arautos do Rei. Estamos assim chegando ao finalzinho do programa de hoje, prometendo voltar amanhã, querendo Deus. Antes, queremos deixar com você, dileto ouvinte, um aviso e um convite. Hoje é quinta-feira, portanto, temos trabalhos lá na Coab, nosso ponto de evangelização. O endereço é Rua Joana Hernandes, 91, em casa do irmão Antônio Gomes. Você que mora nas proximidades ou mesmo na Coab, está convidado a comparecer. A alegria e o prazer de recebê-lo é nossa. Venha e traga sua família. Por hoje é só. Gratos pela sua preciosa atenção, nos despedimos desejando-lhes um bom dia com a paz de Cristo Jesus, o nosso Senhor e Mestre. Elzira Fernandes Diakov.
0: E pastor Timofei Diakov. Amigo Rádio Ouvindo, para você um bom dia, na paz de Cristo, esperança nossa, que você possa amar a Jesus de todo o seu coração. Volte a ouvir-nos amanhã, novamente, se Deus permitir.

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e ainda não é manifestado o que havemos de ser. Mas sabemos que, quando Ele se manifestar, seremos semelhantes a Ele, porque assim

0: homem desde a criação. Após este cair, ser pecador, ele promoveu a sua redenção. O próprio Filho ao homem doou. Jesus, o Cristo, numa cruz morreu, mas aos três dias ele ressuscitou e é o caminho para entrar no céu.
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Procuro-te agora ao sol de janeiro, cabelos ao vento, sandália rasgada, vestido manchado ali na calçada. Menina Salete, que a vida esqueceu. Menino tão sujo, menino tão magro, irmão da Salete, irmão no penar, morrendo e vivendo em todas as horas, debaixo das rodas dos carros que passam, no asfalto escaldante, na escada rolante, sorrindo, brincando, subindo e descendo, que hoje está fraco e nada vendeu. 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Salete, perdoa. Perante o Senhor que chamou crianças, a bênção do amor. Salete morena, retrato da infância, vivendo sem rumo na noite perdida, na noite sem irmã, sem Deus e sem teto, sem pai, sem amigo, sem roupa e abrigo, sem sol no amanhã.

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1: O perigo da precipitação. Ele, porém, disse: Não, para que ao colher o joio não arranqueis com ele também o trigo. Mateus 13:29. O que define uma pessoa precipitada? Dependendo do ponto de vista, muitos aspectos podem ser considerados. Entretanto, há dois que se apresentam em alto relevo: o espírito impulsivo e, consequentemente, a decisão tomada antes da hora adequada. Como muitos estragos já foram causados pela precipitação, não é incomum o remorso sofrido por aqueles que agiram precipitadamente. O problema é que, na maioria dos casos, o estrago já foi feito e não há como remediar. O Evangelho é extraordinário porque se faz valer não apenas em uma relação vertical com a divindade, mas também em uma relação horizontal com a humanidade. No texto indicado, Jesus conta uma parábola para explicar como funcionava o reino dos céus. Ele mostra que esse reino não é movido pela precipitação, pois o Senhor não tem espírito impulsivo e tem todo o discernimento para avaliar a hora certa de agir. Não fosse assim, muito trigo seria arrancado com o joio, ou seja, muitos justos seriam punidos com os ímpios, uma vez que muitos ímpios às vezes se confundem com os justos. O espírito impulsivo denota fraqueza, e a incapacidade de se esperar o momento certo de agir denota imprudência. Salomão diz que é melhor o homem paciente do que o guerreiro. Mais vale controlar o seu espírito do que conquistar uma cidade. Provérbios 16:32. Salomão fala de duas virtudes ausentes no coração precipitado: paciência e domínio próprio. Fossem elas valorizadas, e teríamos nos livrado ou livrado a outros de muitas dores. Peçamos a Deus ajuda para dominarmos nossos impulsos e para discernir a hora certa de agir com atos ou palavras. Assim a vida terá menos dissabores.
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capítulo 19. Êxodo capítulo 19. Eu vou fazer a leitura só de um versículo e eu destaco só o começo desse versículo. Não é que vou usar texto com pretexto fora de contexto. É que ele inspira o tema daquilo que o Espírito Santo assentou em meu coração para repartir com os irmãos, se eu conseguir chegar até o final com a graça dele. Serginho, senta aqui comigo, faz favor. Êxodo 19, verso 3. Subiu Moisés a Deus, e do monte o Senhor o chamou e lhe disse: assim falarás à casa de Jacó e anunciarás aos filhos de Israel. Quero destacar o começo do versículo. Subiu Moisés a Deus e do monte o Senhor o chamou. Oremos. Bendito Deus, que privilégio ser chamado por ti, ouvir o nosso nome pronunciado pelos teus lábios. Ó, dá-nos esta graça de, quando se fizer a chamada, o nosso nome ser citado. Ó Deus, queremos ser conhecidos no céu, conhecidos pelas nossas orações, conhecidos pela nossa fidelidade, conhecidos pela nossa dedicação e quebrantamento, conhecidos pela maneira com que o teu Espírito Santo nos usa. Em nome de Jesus, amém. Houve tempo na década de 80 em que orar no monte era moda. Quisera Deus que as pessoas que iam aos montes para orar, de fato levassem em seu coração o verdadeiro monte do qual o Espírito Santo nos chama. Muitas vezes, se está num monte geograficamente, se está no monte num determinado local, mas o coração está longe de um verdadeiro encontro com Deus. Orar no monte. Moisés foi chamado por Deus para ir ao monte. E o apóstolo Paulo chega a dizer que tudo quanto está escrito, para o nosso proveito está escrito. Oh, meus irmãos, quem já subiu montanhas sabe da dificuldade que é subir um monte. Não estou dizendo subir com um carro, com um Peugeot, um Fusca, uma Troller. Não estou dizendo para subir com isso, não. Estou dizendo para subir com as pernas e com os pés. Subida longa, íngreme, cheia de obstáculos. Às vezes nós levamos a tiracolo sacolas de bolinho, né, de café com leite. O meu pai era o tipo que, todas as vezes que saía para passear, gostava de passear de carro, ele não considerava aquilo um passeio se não parasse no mato, se não abrisse a sua bolsa, tirasse a garrafa térmica e tomasse um café com leite e comesse um bauru. Aquilo era um passeio. Se não tivesse isso, não era passeio. Para o meu pai era assim. Ele ia com seu embornar para tudo quanto era canto, e a minha mãe preparava direitinho lá o lanchinho dele. Quando nós íamos juntos, tínhamos que comer também, senão não era passeio.
Só que nessa montanha está pesado levar lanche, levar garrafa térmica, levar radinho de pilha. Agora não é radinho de pilha, né? É bichinho virtual. Levar esses equipamentos, levar MP3, MP4, MP10. Quando nós vamos subir uma montanha íngreme, coisas começam a acontecer. Suponhamos que esta montanha que estamos a subir esteja bem no pé de um mercado. Gente entrando, gente saindo, gente vendendo nas barraquinhas e aquela conversa, todo mundo falando ao mesmo tempo. Imaginem, irmãos, as ruas, aqueles calçadões, gente por todo lado, véspera de Natal. Todo mundo andando, todo mundo se batendo, todo mundo gritando, todo mundo querendo vender e todo mundo querendo comprar. Aquele burburinho. Mas à medida com que eu subo a montanha, eu passo a não escutar mais aquele burburinho. O burburinho ficou lá para baixo. Os sons que eu ouço agora são outros. Quando a gente sobe o Pico do Jaraguá, a gente percebe bem isso. Lá embaixo, o bairro do Jaraguá, é bem habitado, muita gente, tem o parque, muita conversa. Mas quando você entra na estrada e vai no meio da floresta e começa a rodar a montanha, os sons são outros. Quais são os sons que se escuta? Quais são os sons? Hã? Os pássaros, o que mais? Tem ninguém aqui que conhece mata, né? Cigarra, né? Barulho de folhas sendo mexidas, o vento chacoalhando aquelas coisas, às vezes fruta que cai e estoura. Os sons são outros. E a gente chega a dizer o seguinte: nossa, que paz estamos sentindo aqui. Mas não acabou a subida, só está começando. E lá vamos nós, subindo e subindo. O canal Discovery faz uma série de equipes que sobem essas montanhas enormes, Monte Ararat e outras, para conseguir o objetivo de chegar no topo. Chega um determinado momento da subida da montanha em que eles ficam como eu estou agora, sem ar, porque o ar é rarefeito, ou seja, não tem todo o oxigênio que nós temos aqui embaixo para respirar. Quando estamos numa certa medida, o ar é rarefeito, não tem tanto ar, você precisa respirar mais para poder entrar mais oxigênio, e você cansa mais, e por cansar mais também, aquele lugar é um lugar frio. Vai abaixando a temperatura conforme você vai subindo. E você vai perdendo o seu contato com aquele burburinho do pé do monte. Mas você tem que subir. Você tem um encontro lá em cima. E você cansado naquela trilha cheia de obstáculos, percebe que ainda tem coisas que estão lhe atrapalhando e agora estão pesando mesmo. Talvez você tenha colocado algumas ferramentas que você viu aqui, não vai precisar tanto, então tem que deixá-las no caminho. Não vai dar para levá-las. Você está com filmadora, câmera de vídeo, máquina fotográfica, laptop, tudo pendurado e não está conseguindo subir. E você tem que tomar uma decisão, ou desce, ou como diz lá o gaúcho, né? Ou troteia ou sai da estrada. Ou melhor, ou você vai ou volta. Parado ali você não pode ficar. Então você toma a decisão de deixar aquelas coisas no primeiro lugar onde pode fazê-lo,
e vai subindo. Você não ouve mais os pássaros. Você ouve um ou outro que estão a voar longe. Você escuta mais fácil o ronco dos aviões que estão lá na altura de cruzeiro. Você escuta, agora você escuta. Às vezes, quando nós estamos aqui, nós só vemos o rastro, mas nada ouvimos, porque o som não chega aqui. Só que lá onde eu estou, eu já estou a escutar aquele som. Mas eu vou subindo, e eu vou ficando cansado. Mas eu chego até o topo, e ali no topo eu tenho uma visão que ninguém mais tem, a não ser quem está no topo, a olhar o pico das montanhas, a olhar as nuvens que estão próximas dos picos. Eu cheguei lá. E o que eu experimento lá é ímpar. Ninguém vai experimentar por mim. Irmãos, eu estou fazendo uma analogia. Porque, na verdade, eu não estou aqui incentivando ninguém a subir montanha nenhuma. Orar na montanha e orar no vale, diante de Deus, é a mesma coisa. Porque o Pai procura adoradores, não que vão escrever os seus nomes para que sejam levados ao Monte Sinai, para que sejam levados ao Getsemane, para que sejam levados para Israel. Para quê? Se Deus procura adoradores que o adorem em espírito e em verdade em qualquer lugar. Entretanto, se não há uma montanha para se subir geograficamente, para que se tenha um encontro com Deus lá no pico, é preciso subir uma montanha lá dentro do nosso coração. E Deus nos chama, assim como chamou Moisés. Moisés, sobe aqui. Deus chama você e me chama também. Sobe aqui. Ou como Josué falou: santificai-vos hoje, porque amanhã o Senhor operará maravilhas no meio de vós. Então, irmãos, se nós ouvirmos o chamado do Senhor para subir a montanha, e para que Deus nos chama para subir a montanha? Porque nós mesmos já estamos fartos desta vida medíocre, hipócrita, mentirosa, de crentes nominais. Crentes que no recenseamento dão o nome de evangélicos, entretanto, não vivem como servos e servas de Deus. Existe um sistema na internet chamado Multiply. Esse sistema permite que se compartilhem materiais de toda espécie, inclusive músicas. E colocaram lá, eu também ajudei a colocar, canções de uma dupla chamada Curió e Canarim. Alguém aqui já ouviu falar dessa dupla algum dia? Não. Ela é anterior aos irmãos. Não, não é do meu tempo, não. Mas é anterior a mim também. É no tempo onde se encontrava um irmão ou uma irmã, se era pentecostal, se dizia a paz do Senhor. Se era um protestante, um batista, um presbiteriano, se dizia, bom dia, irmão, como está? Era um tempo onde ir à igreja era fundamental para a sua vida. Vou à igreja para adorar a Deus. Era um tempo onde o pastor gastava o culto para pregar Jesus Cristo.
como Senhor e Salvador. Era um tempo onde as pessoas que não eram crentes eram convidadas a se arrependerem dos seus pecados. E não apenas se arrependerem, mas entregarem os seus corações a Cristo. E era-lhes dito que se não fizessem isto, iriam para o inferno. Era um tempo onde não se tinha vergonha de andar com a Bíblia debaixo do braço e com um cantor cristão grudado. Era um tempo onde os crentes eram ridicularizados porque eram crentes. Mas a mediocridade caiu sobre a nação. Já dizia David Wilkerson lá para os americanos, aquele que fez a cruz e o punhal, que viveu aquela história: os Estados Unidos estão sobre a ira de Deus. Porque esta nação tornou-se hipócrita e pecadora. E é verdade, só que a nossa também está. Espantamos-nos quando olhamos a cidade de Salvador debaixo d'água, depois de uma grande tempestade. Mas vamos voltar um pouco à cena das reportagens. Vamos ver a macumba que estava sendo feita naquelas ruas. Vamos ver aquele povo, 1,5 milhão, 2,5 milhões de pessoas se arrastando ali para os ídolos mortos, para as entidades malignas. Vamos ao Mato Grosso, onde estão reclamando da chuva, dizendo que a chuva está estourando a soja. Vamos ver como eles destruíram muitas das florestas brasileiras e como gastaram o seu dinheiro naquilo que não é pão. Não devemos nos espantar com a ira da natureza, porque a natureza, ela não é inteligente, mas Deus que coordena a natureza é. E Deus pode mover a natureza. Nós lemos no Salmo: feliz a nação cujo Deus é o Senhor. Mas a nossa não é. Ao ponto de um ministro da cultura ter comportamento gay num carro de carnaval, mostrando para todo mundo a podridão de um governo que não tem princípios morais. E se abrirmos o jornal amanhã, é mais cartão de crédito estourado, é mais dinheiro que acabou. E se você for à sua conta, é 25%, 30% de imposto que você teve de pagar. E este é o país onde nós vivemos. Mas não é o país, é o mundo onde nós vivemos. Mas não é o mundo, é a igreja podre, hipócrita que temos hoje, de crentes, que de crentes só tem o nome. Por isso Deus, lá da montanha, diz: sobe aqui, venha ter um encontro comigo, venha me conhecer de verdade, venha saber o que é salvação, venha saber o que é redenção, venha saber o que é ouvir a voz do Espírito Santo. Há um momento na nossa vida, irmãos, que esta mediocridade, essa hipocrisia não nos satisfaz. Sabe quando? Quando estamos doentes. Aí nós não nos firmamos na hipocrisia, porque nós dizemos assim: não, agora eu tenho que ser crente, porque eu estou doente. Ou quando nós temos que resolver um problema, ter uma grande decisão, tem uma causa na justiça, ou então temos um dinheiro para receber, ou estamos preocupados com um relacionamento que quebrou, aí nós começamos a nos santificar. Aí aqueles compromissos de dizer: não vou falar mentiras, não vou fumar, não vou beber, vou cultuar a Deus, vou dar testemunho, vou falar de Jesus, começam a ser praticados. Mas aqui embaixo é preciso subir o monte. Deus podia falar com Moisés lá embaixo. Ele não disse: sobe para cá. Ele falou com ele, mas só falou isso.
É como se ele dissesse: não vou falar contigo aí, trata de subir aqui. Irmãos, quanto tempo gastamos na frente de um aparelho de televisão toda semana? Quanto tempo gastamos na frente de um monitor de computador toda semana? Não querendo dizer do trabalho. Quanto tempo gastamos dormindo ou em lazer? Comparemos isto com o tempo que dedicamos ao nosso Deus. E dedicar tempo a Deus é mais do que fazemos, é ter um encontro legítimo com Ele, eu e Ele, Ele e eu. Ao ponto de nós podermos dizer: eu conheço meu Deus, eu sei ouvir a sua voz,

para te resgatar. Quando Deus nos chama, Ele nos chama para a cruz. Ele não nos chama para a revelação. Ele não nos chama para soprar e a gente cair. Ele não nos chama para dizer: você não vai ser cauda, você vai ser cabeça. Quando o nosso Salvador disse exatamente o contrário, Jesus disse que quem quisesse ser o maior, que fosse o menor. Jesus agora mudou, Ele faz de todo mundo cabeça e não cauda, ou seja, dono e não servo. Mas o Jesus da Bíblia, o verdadeiro Deus, o Rei dos Reis e Senhor dos Senhores, Ele não nos chama para ser cabeça, porque Ele é o cabeça. Ele nos chama para sermos servos uns dos outros. Então, irmãos, nós dizemos no nosso íntimo: não está me satisfazendo a minha vida cristã. Seja honesto com você. Quantas vezes a sua vida cristã foi questionada por você e você disse: meu Deus, é só isso? Meu Deus, não tem mais nada? Meu Deus, é esse feijão com arroz? Meu Deus, cadê aquele brilho? Irmão, o irmão não perdeu, o irmão abandonou. Agora Deus o chama para subir a montanha, e igual àquela pessoa que vai subir a montanha e está a escutar o burburinho de todas as pessoas, mas quando sobe o monte, para de escutar aquilo e escuta outras coisas. Assim, quem começa a se dedicar a Deus a nível pessoal e dizer: Deus vai ter o melhor da minha vida, e começa a orar no recôndito da sua casa, e começa a dizer: Deus, eu estou te levando a sério, Deus, eis-me aqui, Senhor. Sabe o que acontece, irmãos? Os ouvidos começam a escutar não mais as reclamações, não mais as aflições comuns dos mortais. Não nos preocupamos mais se a bolsa caiu ou levantou. Não nos preocupamos mais se fulano foi eleito ou perdeu. Não nos preocupamos mais se é resfriado ou é pneumonia. Não nos preocupamos mais se é fusca ou é troller. Agora a nossa ocupação mental é outra. Agora nós começamos a adorar a Deus na beleza da sua santidade. E a nossa alma começa a dizer: Senhor,

0: O céu e o mar, o céu todo estrelado, me vem falar do teu poder. Então minha alma canta-te, Senhor. Quanto tempo faz que você não disse isso para Deus sozinho? Quanto tempo faz que a sua oração foi só: Deus abençoa, Deus eu determino, Deus eu quero, Deus eu. Mas quando você sobe a montanha para ter um encontro com Deus, e não é a montanha Sinai, e não é nenhuma montanha da terra, é a montanha do seu coração, quando você sobe para ter um encontro com Deus, ao invés de ouvir estas coisas que lhe amedrontam ou que lhe assustam agora, você está em outra. Você não está compartilhando do mesmo espírito que fez com que à tarde, quando eu estava tentando repousar um pouco, escutei um grito de gol ali na Pompeia, quase saiu o bairro do lugar, não tinha ninguém, mas na hora do gol apareceu gente de todo lado. E quando vim para cá, tudo parado, porque o Iron Maiden lá se apresentando no Palmeiras, e todo mundo com as camisetas e os cabelos e as coisas amarradas, muita gente. Entretanto, Jesus falou que a porta do reino é estreita. E por ser uma porta estreita, poucos queriam entrar por ela. Agora, meus irmãos, se nós começarmos a subir o monte, a voz que iremos ouvir é a voz de Deus. Não ouviremos mais a voz do diabo, que às vezes vem disfarçado de Deus e diz na nossa orelha: não, Deus falou isso, falou nada. Deus fala na Bíblia, e Deus não fala com gente que não sobe a montanha. Deus manda: sobe aqui, ou seja, consagre-se. Se é solteiro, consagre o seu corpo como santo, como sacrifício ao Senhor. Se é casado, consagre o seu casamento como santo ao Senhor. Se é trabalhador, consagre o seu trabalho como santo ao Senhor. Se é um ministério, consagre o seu ministério como santo ao Senhor. Tudo que eu fizer agora será algo santo para o meu Deus. Então, quando eu dirigir o meu carro, eu estou prestando um culto. Deus, recebe a minha condução deste carro como um culto para ti. Quando eu estiver na minha casa desfrutando de minha família, Senhor, este é um momento santo, momento de amor e comunhão com a minha família. Tudo passa a ser terra santa. Aonde eu estiver, aonde eu colocar a mão, é terra santa. Os telefonemas que eu dou ou que eu recebo é terra santa. Os e-mails que eu passo são terra santa. E até os pensamentos que eu tenho são terra santa. Aí, meus irmãos, sabe o que acontece? Estamos a subir a montanha e subir. Já não ouvimos mais as dificuldades dos mortais, no sentido de que coisas que antes nos deixavam tão magoados, agora não fazem mais a menor diferença. Ficava tão triste e irritado quando falavam mal de mim. Mas agora, vamos dizer, subindo a montanha, eu não estou nem aí, porque o que importa é o que Deus diz de mim, não o que eles falam de mim. Muda a cabeça, muda o coração. E aí eu vou chegar lá no cume da montanha.
1: lá onde Moisés chegou para falar com Deus, lá onde Jesus Cristo transfigurou-se diante dos seus apóstolos,
0: lá onde ele foi crucificado em lugar de cada um de nós, lá onde ele vai voltar e colocar os seus pés para reinar. Mas não é lá não, é aqui. Jesus disse: mulher, crede-me, que o Pai procura adoradores que não o adoram em Samaria ou em Jerusalém, mas que o adoram em espírito e em verdade. Esses o Pai procura para seus adoradores. Meu irmão, muitas vezes Deus permite que as provações venham sobre a nossa vida, porque de outra forma não o buscaríamos como deveríamos buscá-lo, não o amaríamos como deveríamos amá-lo. Por isso, irmãos, a Bíblia diz: em tudo dai graças. Porque Deus sabe que através daquela prova, através daquela dificuldade, nós subimos a montanha com maior vontade. É como se estivesse enchendo d'água aqui e agora não temos mais a opção: será que eu subo? Será que eu não subo? Será que eu vou? Será que eu não vou? Não, a água está subindo. Agora, quero ou não quero, se eu quero ficar vivo, eu subo. Deus enche de água o nosso mundo, traz uma enchente, uma tsunami, para que a gente suba a montanha e diga: Senhor, eis-me aqui, fala que teu servo ouve, fala que a tua serva ouve. Lembram-se da experiência indescritível que a pessoa que chegou no topo teve quando olhou de cima e viu coisas que ninguém pode ver no seu lugar, sentiu algo que ninguém pode sentir em seu lugar? Pois eu quero dizer-lhe, meu irmão, eu quero dizer-lhe, minha irmã, quando o irmão subir no pico da montanha da adoração, o Espírito Santo de Deus fará em você obras tão maravilhosas, trará momentos tão inesquecíveis e poderosos, que você não terá palavras para traduzi-las para as pessoas. Você não terá como dizer: irmão, aquilo que aconteceu comigo em oração diante de Deus, ó, não tem palavras. Você só tem lágrimas. Você só tem amor e felicidade no seu coração, dizendo: eu tive um encontro com Deus, aleluia! Deus falou comigo. Deus entrou no meu caminho. E eu começarei a ver os anjos do Senhor, que hoje passam despercebidos. Mas quando estiver lá no pico do monte, eu saberei que o Senhor colocou você no meu caminho como anjo dele. E se necessário, ele coloca anjos de verdade. Não apenas exercendo o papel de anjo, mas intrinsecamente, ontologicamente sendo anjos. Anjos que vêm para intervir. Eu quero subir a montanha. Deus não chamou só Moisés. Ele me chamou também. Quantos de nós, ministros do Evangelho, somos grandes hipócritas? Corremos o risco de olhar a palavra como ferramenta, quando na verdade a palavra é alimento, quando Deus para nós tem que ser Pai, e tem de ser uma experiência de todos os dias. Quando Moisés descia da montanha, o que acontecia com o seu rosto? Quando você descer da montanha onde se encontrou com Deus, com certeza o seu olhar será o olhar de Cristo. O seu sorrir será o sorrir de Cristo. E as pessoas dirão: você está com uma fisionomia tão branda, você está com um rosto tão puro. Aqueles que são esotéricos vão dizer: você está com a aura tão limpa. E você vai poder dizer assim: é que eu tive um encontro com Deus.

Eu quero isso para mim. Eu quero orar por todos os meus irmãos e irmãs que desejam isto para si, se sentem que precisam. O orgulho precede a queda, mas a humildade precede a subida. O monte só se sobe quando nós dizemos, não sei nada, Deus me instrui, Deus me leva, toma-me pela tua mão e me leva, faz de mim uma bênção. Eu abro

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Amanhã, se Deus quiser, traremos nova mensagem. Que Deus a todos abençoe.

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1: Bendito seja o Deus e Pai de nosso Senhor Jesus Cristo, que segundo a sua grande misericórdia nos gerou de novo para uma viva esperança pela ressurreição de Jesus Cristo dentre os mortos, para uma herança incorruptível, incontaminável e que não se pode murchar, guardada nos céus para vós, que mediante a fé estáis guardados na virtude de Deus para a salvação, já prestes para se revelar no último tempo, em que vós grandemente vos alegrais, ainda que agora importa, sendo necessário que estejais por um pouco contristados com várias tentações, para que a prova da vossa fé, muito mais preciosa do que o ouro que perece e é provado pelo fogo, se ache em louvor e honra e glória na revelação de Jesus Cristo, ao qual, não o havendo visto, amais, no qual, não o vendo agora, mas crendo, vos alegrais com gozo inefável e glorioso, alcançando o fim da vossa fé, a salvação das almas, da qual salvação inquiriram e trataram diligentemente os profetas que profetizaram da graça que vos foi dada, indagando que tempo ou que ocasião de tempo o Espírito de Cristo, que estava neles, indicava anteriormente testificando os sofrimentos que a Cristo haviam de vir e a glória que se lhes havia de seguir, aos quais foi revelado que, não para si mesmos, mas para nós, eles ministravam estas coisas que agora vos foram anunciadas por aqueles que, pelo Espírito Santo, enviado do céu, vos pregaram o Evangelho, para as quais coisas os anjos desejam bem atentar. 1 Pedro 1, 3 a 13.
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Olá, aqui é o pastor Wagner Antônio de Araújo. A nossa atenção tem sido despertada para o livro dos Salmos, que foi o primeiro hinário do povo de Deus, usado para edificação espiritual, para o ensino, para a educação em justiça. Isso nos reporta que o apóstolo Paulo afirmou a Timóteo em sua segunda epístola: toda a escritura é divinamente inspirada e proveitosa para ensinar, para redarguir, para corrigir, para instruir em justiça. 2 Timóteo, capítulo 3, verso 16. O versículo de hoje está contido no Salmo 91, às vezes tão escondido que passa despercebido. Porquanto tão encarecidamente me amou, também eu o livrarei, pô-lo-ei em retiro alto, porque conheceu o meu nome. Salmos 91, verso 14. O autor deste cântico desenvolve a ideia de que Deus é o protetor daquele que nele confia e afirma a razão. Além de ter sido abrigado debaixo das figuradas asas do Senhor, além de ter feito de Deus o seu escudo e protetor, diz o texto: amou a Deus de forma intensa e profunda, amou-o ardentemente. Não há pessoa que expresse melhor esse amor a Deus do que o seu próprio filho Jesus Cristo. Durante a sua peregrinação, Jesus Cristo demonstrou pelo Pai um amor legítimo, intenso, contínuo, real. Ele afirmou: mas é para que o mundo saiba que eu amo o Pai e que faço como o Pai me mandou. João 14, 31. E como foi caracterizado esse amor? Em obediência. O saudoso pastor Rubens Lopes, em uma de suas memoráveis pregações, disse com relação ao amor a Deus: não se pode amar sem obedecer. Que expressão épica desta grande verdade! A obediência expressa o amor. Jesus Cristo afirmou esta verdade: aquele que tem os meus mandamentos e os guarda, esse é o que me ama. E aquele que me ama será amado de meu Pai, e eu o amarei e me manifestarei a ele. João 14, 21. Deus olha para a nossa atitude diante dele. Assim diz o versículo: visto que tão encarecidamente me amou. Uma outra versão assim traduz a expressão: porque a mim se apegou com amor. Que coisa bela e maravilhosa! Deus percebe, descobre, identifica quem a ele se apega, se achega, se abriga. Quem se apega a Deus busca primeiramente a sua vontade. Nas horas de crise, ao invés de desenvolver depressão ou desespero, intensifica os seus momentos de oração. Quando precisa tomar decisões, busca fazer o que Deus deseja, segundo as orientações da Bíblia, a palavra de Deus. Ao atravessar lutas, não maldiz a vida, mas afirma: todas as coisas concorrem para o meu bem, até aquelas que eu não compreendo. Quem ama a Deus não está isento de lutas e aflições, mas conta com um amigo mais chegado que um irmão. Deus torna-se o seu confidente, seu amigo, seu conselheiro, seu socorro. Tem o ouvinte demonstrado um apego intenso pelo Senhor? Poderia Deus dizer sobre você que é alguém que se apegou intensamente, encarecidamente a Ele? Busque-o, pois Ele jamais deixa desamparados os que assim o amam e respeitam. Quem o trata como o Deus de amor recebe por consequência o livramento e a salvação. E Jesus Cristo é este Salvador bendito. Pô-lo-ei em retiro alto, porque conheceu o meu nome. Que Deus nos abençoe. Amém.

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1: Bendiga o Senhor a minha alma, bendiga o Senhor todo o meu ser. Salmo 103:1, Caminhando com Jesus, programa da Escola Bíblica do Ar. Nair Fernandes e eu, Ana Maria Gomes, desejamos que este programa seja um momento de refrigério para a sua vida. Temos a alegria de receber neste momento Pastor Enéas Soares Menezes, obreiro que você conhece há muitos anos. Ele preparou uma série de estudos com algumas reflexões sobre a provisão, a providência de Deus. No programa de hoje, ele vai se aproximar de Deuteronômio, capítulo 24, de 19 a 21, e vai nos mostrar como Deus fez provisão para cuidar das viúvas do tempo da produção do material bíblico. Isso ele quer dizer que hoje Deus tem provisão para cuidar das nossas necessidades.